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1: Olá, eu sou o Luís Ferrão e esta é a música dos 30, 42, 50 anos e por aí fora. A primeira hora começa com uma banda alemã que toda a gente conhece.
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1: Aqui estão os Scorpions, onde podem ouvir o baixista Francis Buchholz, que não resistiu à batalha contra o cancro não especificado e nos deixou a 22 de janeiro de 2026, aos 71 anos. Esteve na banda entre 1973 e 92 e participou nos álbuns mais populares do grupo, Blackout, Love at the First Sting e também Crazy World. Junta-te ao grupo Clube 80 no Facebook e pede para aderir, escolhe e partilha comigo as tuas músicas preferidas dos anos 70, 80 e 90. Agora, vamos a isto, Bad Boys Running Wild. Bom fim de semana.

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1: Hoje começamos a todo vapor com um post no grupo 80 do Facebook da Dina Val de Coimbra. Aqui estão os Def Leppard, Pussam Sugar on Me. Muito obrigado, bom fim de semana.

são canções como esta que me fazem estar aqui ao fim de semana. Liga-te ao grupo Clube 80 no Facebook, repete para aderir, escolhe e depois partilha comigo as músicas que te apetecer dos anos 70, 80 e 90. O José Duarte, que vive nos Açores, na Ilha do Faial, deixou no nosso grupo um videoclipe onde participam mais de 200 músicos, com este clássico dos Europe. Oh José, seja bem-vindo. Se não se importa, vai ouvir a versão original que o Lino Galveias, que é de Coimbra, mas trabalha em Praga, na Chequia, também postou no nosso grupo do Facebook. Aqui está The Final Countdown desta banda sueca. Muito obrigado aos dois, um ótimo fim de semana.

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2: Junta-te ao grupo Clube 80 no Facebook. Escolhe e partilha comigo as tuas músicas preferidas das décadas de 70, 80 e 90. A Elizabeth Machado deixou-nos esta cover dos Faith No More. Obrigado, Elizabeth. Aqui está I Started a Joke.

são canções como esta que me fazem estar aqui ao fim de semana. A antiga banda de Paulo Gonzo, os Bugrau Blues Band e Love Fashion. Agora ouvem Jean Vouvoir, um post no grupo Clube 80 do Facebook do João Conchinha de Coimbra. Jean Vouvoir é um cantor multi-instrumentista, produtor e compositor americano de ascendência haitiana. A Guitar World Magazine incluiu-o na lista dos 50 rockeros negros mais influentes de todos os tempos. O catálogo musical mundial de Vouvoir contém mais de 600 títulos publicados. Como artista, produtor e compositor, ele vendeu mais de 40 milhões de discos. Em 2022, editou Bet My Soul on Rock and Roll, Diary of a Black Punk Icon, um livro com a sua autobiografia. Feel It é uma canção que ganhou destaque na banda sonora do filme de ação Cobra, protagonizado por Sylvester Stallone. Obrigado por esta música, João. Um ótimo fim de semana para ti.

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2: Sabia que a Bósnia e Herzegovina têm acesso ao mar? Quando olhamos para o mapa, pode até passar despercebido, mas o país possui uma pequena faixa de costa no Mar Adriático. É aí que encontramos Neum, a principal cidade costeira da Bósnia e Herzegovina. Esta pequena faixa de território está praticamente rodeada pela Croácia e constitui a única saída do país para o Adriático. Durante o verão, Neum recebe visitantes que procuram a praia, o mar e o clima mediterrânico. É uma das curiosidades geográficas mais interessantes da Bósnia e Herzegovina. Um país que, apesar de não ser habitualmente associado a destinos de praia, tem, efetivamente, uma pequena costa no Adriático.
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4: Músculos da face e orelhas relaxados, boca aberta, sobrancelhas levantadas, olhar atento, movimentos exagerados e latidos agudos. Esta é a descrição de um cão que está a brincar. Não podemos perguntar-lhe o que está a sentir, mas todos os seus comportamentos sugerem que está a gostar da brincadeira. Tecnicamente, entende-se por brincar qualquer atividade motora que parece não ter sentido e que é composta por uma série de comportamentos que derivam de outros contextos como o acasalamento ou a caça, mas que durante as sessões de brincadeira surgem alteradas na sua forma, intensidade ou sequência. No caso de um cão que corre atrás de uma bola, a perseguição advém da predação, mas o estímulo que a provoca não é uma presa verdadeira e muitas vezes os movimentos são exagerados comparativamente àqueles que o cão faria num contexto de caça. Regra geral, os cães estão muito motivados para encontrar companheiros de brincadeira ou para brincar com objetos. Esta predisposição para brincar mantém-se como nas pessoas, ao longo da sua vida, com um pico durante a infância e a juventude. Este é um dos efeitos do processo de domesticação pelo qual a espécie canina passou e que determinou a retenção de algumas características juvenis na idade adulta. Em boa verdade, na maioria dos mamíferos selvagens, brincar limita-se quase exclusivamente à infância. No entanto, brincar é uma atividade que consome energia e que implica também o risco de lesões e que pode acontecer se o animal não calcular muito bem os movimentos ou não interpretar corretamente os sinais emitidos por outro indivíduo. Então, porquê é que brincam os cães? Deixamos essa resposta para a próxima edição desta rubrica.
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8: E agora abrimos as portas para mais uma edição dos Álbuns da Década. Hoje na rádio o disco One More From the Road dos Lynyrd Skynyrd. O LP foi lançado no mundo da música em outubro de 1976 e vendeu mais de 3 milhões de cópias. Na tabela dos 100 discos mais vendidos na década de 1970, este ocupa o lugar número 76.
9: What song do you want to hear? Tell me.
8: Que canção querem ouvir? É talvez uma das mais famosas introduções a uma canção no álbum ao vivo. A interrogação de Ronnie Van Zant, dirigida aos milhares de espectadores comprimidos no Fox Theater de Atlanta numa noite quente de julho de 1976, originou a resposta maciça Free Bird, o hino dos Skynyrd.

da voz enérgica de Van Zandt aos duelos de guitarra entre Gary Rossington e Alan Collins, os Skinner estavam no seu ambiente neste álbum, gravando-o ao vivo em Atlanta, na Geórgia, Estados Unidos da América.

canções como Sweet Home Alabama, com a sua abominável crítica Neil Young, passando por Gimme Back My Bullets e a dolorosamente doce balada Tuesday Gone, mostram o alcance da banda e o que se poderia seguir nos anos vindouros.

Tragicamente, o sucesso esperado não chegou a acontecer, pois, decorrido pouco mais de um ano sobre o lançamento do álbum, muito aclamado pela crítica e pelo público, Van Zandt, Steve Gaines, a irmã deste, Cassie, e o empresário Dean Kilpatrick morreram numa queda de avião durante uma digressão da banda.

Este disco foi gravado em Atlanta, Geórgia, nos Estados Unidos da América, e tem a produção de Tom Downs. Conta com 1 hora e 38 minutos de duração e contém 16 músicas. Working for MCA, I Ain't the One, Saturday Night Special, Searching, Traveling Man, Simple Man, Whiskey Rock and Roller, The Needle and the Spoon, Give Back My Bullets, Tuesday's Gone, Give Me Three Steps, Call Me the Breeze, T4 Texas, Sweet Home Alabama, Crossroads e Free Birth.

foi mais uma edição dos Álbuns da Década. Hoje, na rádio, convidados foram os Skinner Liners com o álbum One More From the Road, que foi lançado no mundo da música em outubro de 1976 e vendeu mais de 3 milhões de cópias. Na tabela dos 100 discos mais vendidos na década de 1970, este ocupa o lugar número 76.

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2: Olá, o meu nome é Sara Trovão e sou psicóloga clínica. Na última rúbrica, identifiquei alguns dos sinais de que uma criança está ansiosa, já que habitualmente as crianças têm mais dificuldade em expressar-se por palavras. Hoje, transmito-lhe o que fazer nesses momentos. É muito importante que os pais, os cuidadores, estejam disponíveis para ajudar a criança nesses momentos e, claro, que quando sintam dificuldade em prestar o auxílio necessário, que procurem um psicólogo para conversar sobre as preocupações da criança, para transmitir segurança, também para demonstrar empatia pelos sentimentos, pelas emoções da criança, de forma a não desvalorizar o sofrimento que a criança possa estar a sentir. Também pode ser importante ensinar algumas técnicas de relaxamento ou de respiração e, claro, promover um estilo de vida saudável.
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2: Os últimos tempos têm sido duros para a Meta no que diz respeito aos seus óculos inteligentes desenvolvidos em colaboração com a Ray-Ban, com os críticos a apontarem para a invasão de privacidade representada pela presença de câmaras nestes gadgets. Ainda que a empresa esteja a procurar garantir a privacidade de quem se cruza com detentores dos óculos Meta Ray-Ban, a verdade é que as críticas continuam e cresce a desconfiança. Pois bem, um novo rumor partilhado pelo site The Information indica que a Meta pretende anunciar em breve novos modelos dos seus óculos inteligentes que não contarão com qualquer câmara. As informações disponíveis indicam que estes óculos se chamarão Meta Luna e serão lançados no mês de outubro, ainda que não se saiba qual o dia preciso ou em que mercados serão disponibilizados. No que diz respeito às capacidades dos Meta Luna, diz a publicação que os óculos estarão equipados com 6 microfones, assim como saídas de som apontadas aos ouvidos dos utilizadores. Os óculos estarão equipados com a inteligência artificial da empresa, a Meta AI, e haverá até um botão numa das hastes que, ao ser pressionado, permitirá ativar este assistente digital.
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1: Duas e um. 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
1: Nós gostamos mesmo disto. Há 10 anos que andamos nesta vida. Aqui está a segunda hora do Clube 80. Eu sou o Luís Ferrão e trago comigo um baladão dos norte-americanos Steelheart. Entre, fique à vontade e passe um bom fim de semana com o Clube 80.

Steel Heart foi o primeiro álbum de estúdio da banda americana de glam metal, que também se chama Steel Heart. O disco foi lançado a 10 de julho de 1990 e relançado com uma nova capa no ano seguinte. Alcançou a posição 40 da Billboard 200. Não fez grande figura, no entanto, recebeu o certificado de ouro da Recording Industry Association of America em 1991.

Rita Lee, uma das maiores cantoras e compositoras da história da música brasileira. Deixou-nos a 8 de maio de 2023. Em 2001, a rainha do rock brasileiro ganhou um Grammy Latino de melhor álbum de rock em língua portuguesa com 3001. Em 2022, recebeu o Prémio de Excelência Musical pelo conjunto da sua obra. Obrigado, Rita Lee. Do Brasil, ouvem agora Ana Júlia dos Los Hermanos. Obrigado por estar ligado ao Clube 80. Bom fim de semana.

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1: Esta é uma daquelas canções eternas que todos lembramos do jovem Rod Stewart.

Sailing, de Rod Stewart, um post no grupo Clube 80 do Facebook do Manuel Umbelino de Coimbra. Faça como este amigo, partilhe também connosco as músicas que mais gosta dos anos 70, 80 e 90. Agora os Cock Robin, mais uma partilha do Luís Batista, que também vive na cidade dos estudantes. Bem-vindo, Luís, quero vê-lo por aqui mais vezes. Aqui está, When Your Heart Is Weak.

0: Soul Sister, uma banda belga que existiu inicialmente de 1986 a 1995. A dupla reuniu-se novamente em 2007 e em março de 2008 os Soul Sister realizaram 3 concertos em Antuérpia. No outono de 2011 a banda volta à carga com mais uma turnê, novamente na Bélgica. The Way to Your Heart. Esta foi a música que mais se destacou desta dupla. A seguir entram no Clube 80 os britânicos Jigsaw.
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2: Para lidar com toda a tributação relacionada às atividades da sua empresa, é fundamental que tenha um planeamento fiscal. Trata-se de um documento que tem como principais objetivos otimizar o recolhimento de tributos, garantir a regularidade perante a Receita Federal e potenciar a margem de lucro. O planeamento fiscal passa-se a ter uma visão mais global sobre a empresa, pois para a sua elaboração é importante ter conhecimento sobre cada setor da empresa. Além disso, obtém-se informações valiosas para definição de metas, cumprimento de normas legais e criação de estratégias mais assertivas.
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4: Regula a temperatura da água para 49 graus, mais ou menos a meio caminho entre baixo e médio. Isto ajuda a poupar energia, evita escaldões e impede que as bactérias nocivas se desenvolvam. Não se esqueça de reparar as torneiras que pingam, principalmente se for uma torneira de água quente. Uma gota por segundo pode chegar a 500 litros por mês, mais do que uma pessoa gasta em 2 semanas.
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5: Metro-Goldwyn-Mayer presents an Alan Parker film.
6: Hoje, lembramos mais uma série juvenil dos anos 80, Fame.
5: Fame.
6: A série retrata a vida de um grupo de talentosos estudantes da Escola de Artes de Nova York.
7: We've seen 150 students today. They all swear they have a special gift to offer the school.
6: Os dramas da adolescência passados na New York City School from the Performing Arts, onde um grupo de jovens talentosos aprendia uma variedade de disciplinas como dança, canto, música e teatro, ao mesmo tempo que frequentavam o ensino secundário.
7: Do you have a special gift?
8: Yes! Wow!
6: Fame, que venceu o Golden Globe Award para melhor série de comédia ou musical em 1982 e 83, retrata a vida de um grupo de talentosos estudantes na Escola de Artes de Nova York.
9: You've got talent. Let's see what we can do with it.
6: Estes rapazes e raparigas treinavam arduamente para alcançar sucesso em palco. Os jovens artistas enfrentavam uma feroz concorrência e muitas vezes eram rejeitados, além de todos os problemas comuns à juventude.
5: And a constant reminder of failure.
10: I don't think you'll ever be good enough, Lisa.
11: But I don't know what I'll do if I can't dance.
6: A série estreou na NBC em 1982 e, apesar de ter boas críticas, nunca foi grande sucesso de audiências e o canal cancelou-a depois de 2 temporadas. Entretanto, o canal da MGM comprou os direitos de autor e transmitiu a série por mais 4 temporadas, no total de 136 episódios.
5: Fame,
6: que surgiu no grande ecrã, estreou na RTP em 1982 e esteve na televisão portuguesa até 1987, no total de 6 temporadas. A série, que tinha 4 personagens que transitavam no filme, curiosamente eram as figuras com mais carisma e mais interessantes, uma vez que se envolviam em maior número de problemas e em situações próprias daquela idade.
5: It's love.
6: Bruno Martelli era um jovem pianista talentoso que era bastante tímido e introvertido.
12: Bruno, this is a big chance, man. Don't you want success?
6: Enquanto Leroy Johnson era o oposto, um dançarino extrovertido que dizia tudo o que pensava e vinha de uma vizinhança complicada.
13: You wanna know what's happened to me, man? Success, alright? Now you either hang on or you hang up.
6: As outras 2 personagens faziam parte de um grupo de professoras. O simpático Benjamin Shorovsky, um avô que todos queriam ter, e a instrutora de dança Lydia Gantt, dura, mas justa.
14: If you don't give your academic subjects equal time, You're out.
6: A música do genérico era a mesma do filme, cantada por pessoas diferentes, o que garantia o êxito, já que identificava o tema rapidamente e ficava logo no ouvido. A série tinha os típicos ingredientes de uma série juvenil com problemas amorosos, amizades que se faziam e desfaziam rapidamente.
15: So you want to be an actor, huh?
16: Yeah, sure, I want to be an actor. Judy.
6: Lembro-me que por vezes cansava um pouco ouvir aquelas músicas da série. Era cantoria e dança a mais, numa altura em que isso não interessava assim tanto. Mas pronto, eu gostava de ver. E faz parte das minhas melhores memórias da RTP.
17: And who in the world told you you were so special?
18: You did.
6: Para saber mais sobre esta e outras histórias, consulte o blog ainda-sou-do-tempo.blogspot.pt.
19: Everything you want to change about yourself. All the parts of yourself that you keep secret.
6: Fame, mais uma memória dos anos 80.
20: Metro-Goldwyn-Mayer presents an Alan Parker film.

Ligue-se ao Grupo Clube 80 no Facebook. Escolha temas dos anos 70, 80 e 90. Que lhe digam alguma coisa e depois partilhe connosco. Antes dos Smash Mouth, Come On, dos James. Mais um post do João Conselheiro de Coimbra. Obrigado, João. Um bom fim de semana.

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1: Nos anos 80, as versões maxi eram muito apreciadas pelos jovens daquela altura. Por isso, aqui estão os Bee Gees com esta longa Night Fever. Uma música que o Mário Cervanca, que vive em Ponta Delgada, na bonita ilha de São Miguel dos Açores, deixou no grupo Clube 80 do Facebook. Um abraço, Mário. Que tudo corra bem por aí.

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1: Esta música traz consigo a magia das discotecas dos anos 80. Sissy Cats, I Can't Lose My Heart Tonight. Obrigado pela companhia. Eu volto na próxima semana.

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2: O maracujá é uma fruta tropical rica em nutrientes, vitaminas e antioxidantes. O nome maracujá inclui várias espécies de frutas comestíveis do género de planta chamado de passiflora. Essas espécies distinguem-se pelo tipo de fruta que produzem, que podem ser tamanhos, cores e sabores diferentes umas das outras. O maracujá é rico em vitamina A, que é importante para a pele e visão, e também contém vitamina C, importante para o sistema imunitário. O maracujá é rico em antioxidantes. Esses compostos ajudam a eliminar os radicais livres nocivos e desempenham um papel vital para manter o corpo saudável. O maracujá também é fonte

0: 3 e 2. 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
1: Olá a todos. O tema de hoje é intestino irritável. Sendo frequentemente dores ou desconforto abdominal, inchaço, gases ou alterações no funcionamento do intestino sem causa aparente, pode tratar-se da síndrome do intestino irritável, uma condição bastante comum que afeta o funcionamento do intestino. Os sintomas podem variar de pessoa para pessoa. A maioria das pessoas apresenta principalmente diarreia, mas a síndrome do intestino irritável também se pode manifestar com obstipação ou alternância entre as duas. As dores ou cólicas abdominais, o inchaço e a sensação de barriga distendida são alguns dos sintomas mais frequentes também. E o que provoca tudo isto? Não existe uma causa única. O intestino pode tornar-se mais sensível a determinados alimentos, ao stress ou outras alterações da rotina. Em algumas pessoas, certos alimentos parecem desencadear ou agravar os sintomas. Mas é importante perceber que ter um intestino irritável não significa ter um intestino doente ou danificado. É uma perturbação funcional, ou seja, uma alteração da forma como o intestino funciona e pode ser controlada através de alterações na alimentação e no estilo de vida e, quando necessário, com acompanhamento médico. Mas atenção, nem todas as dores de barriga são intestino irritável. Se os sintomas forem persistentes, muito intensos ou acompanhados de sinais como sangue ou muco nas fezes, perda de peso ou alterações importantes no trânsito intestinal, é fundamental procurar um profissional de saúde. Por isso, ouça o seu corpo e não ignore os sintomas. Até à próxima rubrica.
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2: Temperatura atual Pombal e
3: 18 graus.

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1: Olá, Maria Carmen tem 11 anos e uma cabeça fervilhante de problemas, dúvidas e medos. Filha de um jovem casal proprietário de uma loja de artigos ortopédicos e médicos, a que esta chama de loja de velhos, Maria Carmen ajuda com dedicação, nos seus tempos livres, num negócio que atravessa um momento difícil. Assim, decide contactar um especialista no ramo, cuja chegada e envolvimento vai alterar as dinâmicas e provocar instabilidade na família. Escrito na primeira pessoa, em forma de redação a apresentar na aula de português, Maria Carmen conta a sua solidão, o bullying que sofre na escola, a percepção da sua diferença, o seu relacionamento com os pais e o seu sonho de vir a ser escritora. Na sua escrita inocente, a narradora reflete sobre a vida e a morte e os muitos medos que a avassalam, sem, no entanto, a impedirem de sonhar. Um livro de leitura fácil, mas marcante. Falo-vos de Se Deus Me Chamar, Não Vou, da escritora brasileira Mariana Salomão Carrara. Boas ondas de leitura.
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1: O consumo de bebidas alcoólicas antes da atividade sexual deve ser sempre moderado, pois, embora este tipo de bebidas possa deixar as pessoas mais soltas e mais dispostas a amar, o consumo exagerado pode deitar por terra todo e qualquer desejo sexual. Contudo, há uma bebida alcoólica que se assume como o verdadeiro elixir do desejo, o vinho tinto. Diz um estudo da Universidade de Florença, citado pelo site Metro, que o consumo desta bebida faz aumentar os níveis de excitação, tanto nos homens como nas mulheres. No caso do sexo masculino, o vinho impulsiona o desejo sexual graças a um dos seus compostos, a quercetina, que bloqueia a enzima UGT2B17, usada pelo corpo para libertar testosterona. A atuação deste composto faz com que o desejo sexual seja mais prolongado. Já no caso das mulheres, o vinho tinto deixa-as mais desinibidas, dispostas e desejosas por uma noite quente. Mas esta não é a primeira vez que o vinho tinto é associado ao melhor sexo. Uma das investigações conjunta entre as universidades de Harvard e Johns Hopkins e ainda UC Davis Medical School conclui que o resveratrol presente no vinho pode ajudar a facilitar o envolvimento sexual, uma vez que faz aumentar o fluxo sanguíneo e, com isso, melhora o desempenho sexual. O jornal The Guardian escreve que um outro estudo da Universidade de Harvard, mas desta vez em parceria com a Heath Anglia University, revelou que o consumo de um copo de vinho todos os dias pode ser a melhor forma dos homens de meia-idade conseguirem manter uma vida sexual ativa e satisfatória.
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1: A 27 de setembro de 1915, morreu em Lisboa o escritor Ramalho Ortigão. Tinha reencontrado, nesta mesma cidade, o seu ex-aluno Eça de Queiroz e com ele escreveu Os Mistérios da Estrada de Sintra, em 1870, que marca o aparecimento do romance policial em Portugal. No mesmo ano, Ramalho Ortigão publicou ainda Histórias Cor-de-Rosa e iniciou a publicação do Correio de Hoje. Em parceria com Eça de Queiroz, surgiram em 1871 os primeiros folhetos de As Farpas, dos quais veio a resultar a compilação em 2 volumes sob o título Uma Campanha Alegre. Em finais de 1872, o seu amigo Eça de Queiroz partiu para Havana para exercer o seu primeiro cargo consular no estrangeiro, continuando Ramalho Ortigão a redigir sozinho As Farpas. Entretanto, tornara-se uma das principais figuras da chamada geração de 70. Em 1985, era inaugurado o primeiro grande centro comercial de Portugal, o Centro Comercial das Amoreiras, em Lisboa. Ainda hoje funciona no mesmo espaço. 2 anos depois, em 1988, a Federação Internacional de Atletismo suspendia por 2 anos o atleta canadiano Ben Johnson após a detecção de doping nos testes dos Jogos Olímpicos de Seul, onde vencera os 100 metros. A 27 de setembro assinala-se também o Dia Mundial do Turismo.
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Há uns anos, muitos fui ao cinema assistir a um filme muito falado na época, Os Idiotas, do realizador dinamarquês Lars von Trier, figura cimeira do movimento cinematográfico vanguardista Dogma 95, que pretendia constituir-se como uma espécie de reação ao cinema comercial de Hollywood, aos grandes orçamentos e aos espetaculares efeitos especiais. Para além da trama, este filme ficou-me na memória por uma experiência que nunca tinha vivido. Muitos espectadores abandonaram a sala antes do final do filme. Com certeza que não teve a ver com a falta de conforto das cadeiras. Reconheço que a crua linguagem experimentalista, radical e provocatória de Trier poderá ser chocante para alguns, mas eu gostei. O filme versa sobre um grupo de jovens antiburgueses intelectualmente evoluídos que, como forma de se livrar das inibições que a obediente sociedade dinamarquesa lhes impunha, procuravam libertar o seu idiota interior. Essa procura resultava na encenação de comportamentos paranoicos e deformes, com o intuito de chocar todos os que os presenciavam. E resultava em cheio. Para além da repulsa, chegavam mesmo a provocar repugnância. Mas os tempos mudaram. Se no final dos anos 90 os comportamentos mais insólitos tinham o condão de despeitar, gradualmente, com maior ênfase nos dias de hoje, a libertação do idiota interior tornou-se uma forma de vida e demonstrou ser capaz de gerar enorme admiração. Sintomático desta mudança de paradigma é esta nova moda em que a garotada se esforça para parecer idiota, filma e publica nas redes sociais. O nível de idiotice mede-se depois pela quantidade de gostos e adoros que essa demonstração vier a merecer. Se o nível de idiotice for enorme, cobrem-se de fama e glória. É esta prática espetacular dou um nome de farmar aura. Mas esta tendência de passar por idiota não contagia apenas os mais novos. Mesmo malta mais entradota alinha no folguedo. Veja-se o caso do grupo parlamentar do Chega. Dão um litro para parecerem idiotas. Batem nas mesas, mostram cartazes, estão sempre a interromper os outros e a dar fortes pontapés na gramática. Fazem lembrar a saudosa série As Lições do Tenecas. Só que aqui, a turma tem 60 tonecas, nenhum tem respeito pelo professor e cada calinada que dão são autênticos tomahawks na língua portuguesa. Só pode ser de propósito. E pelo andar da carruagem, a idiotice ainda os vai levar ao poder. Veja-se o caso do presidente dos Estados Unidos. O maior idiota de todos tornou-se o homem mais poderoso do mundo. Talvez seja por esta relação entre a idiotice e o sucesso é que, ao longo dos tempos, muitos políticos nos quiseram fazer passar por idiotas. Mas como está visto, não por nos desprezarem, mas sim por desejarem o nosso bem. Lembro-me de Cavaco Silva garantir a solidez do Banco Espírito Santo dias antes da sua derrocada. De Passos Coelho anunciar que as pessoas com rendimentos mais baixos não seriam afetadas pelos cortes. De José Sócrates afirmar que o apartamento de Paris é do amigo Santos Silva. Que o assalto ao gabinete do Chega no Parlamento não leva aspas. Dos lamentos de Luís Montenegro sobre o aumento dos combustíveis, mas permitindo alegremente a cobrança do IVA sobre o ISP, imposto sobre imposto. Fantástico. Ou então desta última tirada espetacular do nosso atual Ministro da Educação, que veio dizer que turmas com 30 alunos são adequadas para o desenvolvimento do processo educativo. É meritório o esforço desta gente para nos fazer felizes, fazendo-nos passar por idiotas. Mas não precisavam de esforçar tanto. Se possuímos o superpoder de continuar a aturar esta malta sem fazer grandes ondas, é porque, de facto, somos mesmo os grandes idiotas. Até à próxima.

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4: Sempre que uma mulher dá à luz uma criança, este é um grande momento de celebração para uma nova mudança de vida. No entanto, o que os médicos de Hong Kong encontraram dentro deste recém-nascido é completamente incrível e impressionante. De acordo com os relatos da Hong Kong Medical Journal, uma mulher deu à luz uma bebé grávida de gêmeos. Os médicos acreditavam inicialmente que a bebé tinha tumores, mas não era o caso. A bebé não estava realmente grávida, mas tinha dois fetos com a idade de 8 e 10 semanas dentro dela. Ambos os fetos estavam totalmente formados e tinham todos os membros. Os médicos dizem que este é um evento muito raro e apenas 200 casos foram relatados até aqui em todo o mundo.
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0: Hoje trago-lhe aqui, em jeito de recordação, a música de Paul Simon and Friends. 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O final dos anos 50 foi um dos períodos mais brilhantes e decisivos para o desenvolvimento do rock. Nessa época, muitas das grandes figuras desse género musical mergulharam no rhythm and blues e no doo-wop, dois estilos originados na música negra.
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Desta forma, as músicas que hoje ouvimos de Paul Simon são do início dos anos 60, da época imediatamente anterior à sua famosa união com Art Garfunkel, quando assinava os seus discos com pseudónimos como Tico and the Triumphs ou Jerry Landis em Play Me a Sad Song, e procurava imitar as produções de Leiber and Stoller.

Tony Orlando, o futuro líder do grupo Down, também pertenceu à escola nova-iorquina de rock and roll, dirigida por gente como Labrand Stoller ou Carole King and Jerry Goffin, tal como demonstra a música Ding Dong, uma verdadeira loucura tão estúpida e delirante como a maioria dos discos dessa época.

Podemos dizer o mesmo de figuras históricas como o grande Johnny Rivers e o antigo vocalista do fantástico Four Seasons, Frankie Valli, que assume a sua origem italiana em Como si bella, o tipo de balada que causou furor no Bronx na era do rock and roll.

Finalmente, uma ave rara, o pouco lembrado Tommy Edwards, intérprete e compositor de pop, jazz e rhythm and blues, que triunfou em 1951 com uma balada acelerada, It's All in the Game, passando a ser um clássico desde então nas vozes de Four Tops, Van Morrison ou Cliff Richard.

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1: Músculos da face e orelhas relaxados, boca aberta, sobrancelhas levantadas, olhar atento, movimentos exagerados e latidos agudos. Esta é a descrição de um cão que está a brincar. Não podemos perguntar-lhe o que está a sentir, mas todos os seus comportamentos sugerem que está a gostar da brincadeira. Tecnicamente, entende-se por brincar qualquer atividade motora que parece não ter sentido e que é composta por uma série de comportamentos que derivam de outros contextos como o acasalamento ou a caça, mas que durante as sessões de brincadeira surgem alteradas na sua forma, intensidade ou sequência. No caso de um cão que corre atrás de uma bola, a perseguição advém da predação, mas o estímulo que a provoca não é uma presa verdadeira e muitas vezes os movimentos são exagerados comparativamente àqueles que o cão faria num contexto de caça. Regra geral, os cães estão muito motivados para encontrar companheiros de brincadeira ou para brincar com objetos. Esta predisposição para brincar mantém-se como nas pessoas, ao longo da sua vida, com um pico durante a infância e a juventude. Este é um dos efeitos do processo de domesticação pelo qual a espécie canina passou e que determinou a retenção de algumas características juvenis na idade adulta. Em boa verdade, na maioria dos mamíferos selvagens, brincar limita-se quase exclusivamente à infância. No entanto, brincar é uma atividade que consome energia e que implica também o risco de lesões e que pode acontecer se o animal não calcular muito bem os movimentos ou não interpretar corretamente os sinais emitidos por outro indivíduo. Então, porquê é que brincam os cães? Deixamos essa resposta para a próxima edição desta rubrica.
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1: Terminamos esta viagem por algumas das paisagens mais curiosas da Bósnia e Herzegovina, em Jajce. Esta cidade histórica tem uma característica verdadeiramente especial. Existe uma grande cascata praticamente no centro da cidade. É a cascata de Pliva, onde o rio Pliva encontra o rio Vrbas. A cidade possui também uma fortaleza medieval, situada numa zona elevada e um centro histórico com vários séculos de história. Outra curiosidade são os moinhos tradicionais de água existentes no rio Pliva. É precisamente esta combinação entre cidade histórica, fortaleza, rios e uma cascata no centro urbano que faz de Jajce um dos destinos mais curiosos da Bósnia e Herzegovina.
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Já sentiu que a vida parece testar a sua coragem de sonhar? Há momentos em que ela espalha pedras no caminho, levanta ventos contrários e cria silêncios onde antes existia entusiasmo. Nesses dias, a meta parece estar longe demais, quase invisível perante o horizonte do cansaço. Mas existe uma diferença silenciosa entre quem chega ao destino e quem fica pelo caminho. Chama-se persistência. Desistir pode parecer sedutor porque oferece o alívio imediato de parar de lutar. No entanto, continuar exige fibra, exige confiança e aquela chama interior que mais ninguém vê, mas que sustenta todo o resto. Seguir em frente não significa não sentir medo. Significa que decidiu caminhar apesar dele. É permanecer quando o mundo parece dizer basta. É acreditar quando as vozes à sua volta se calam. É dar mais um passo, apenas um, mesmo quando o coração se sente exausto. Pense nisto e seja feliz.

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2: A selga é uma hortaliça super nutritiva que possui um sabor diferente, mas saboroso. Também recebe outros nomes como beterraba branca, couve romã e espinafre morango. Existem vários tipos de acelga. As suas principais características são o caule grosso e a folha lisa ou enrugada, além de possuir muitas colorações. Os seus benefícios são imensos, principalmente para o controle do açúcar no sangue e para inflamações, além de ser ótimo para quem está de dieta, já que contém apenas 35 calorias. A acelga regula o nível de açúcar no sangue. Devido a esse surpreendente benefício, a acelga é indicada para quem sofre de diabetes. Isso deve-se à presença de ácido siríngico, que bloqueia a ação de uma enzima responsável por aumentar a produção de açúcar no sangue.
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2: Já todos nos deparamos com fotografias criadas com inteligência artificial enquanto navegamos na internet. A tendência de enviar fotografias nossas para o ChatGPT, Gemini ou outro para proceder a alterações que tornem as imagens mais divertidas tem sido uma constante nos últimos anos. No entanto, como nota o site TechTudo, esta é uma prática desaconselhável, sobretudo com algum tipo de fotografias. Verifica-se que, carregando a fotografia para uma ferramenta de inteligência artificial, estará a colocar em causa a sua própria privacidade. Além dos seus dados biométricos, esta prática de ter uma inteligência artificial a analisar uma fotografia sua poderá ainda expor detalhes presentes nos seus documentos, a sua localização e também informações de outras pessoas presentes na fotografia. Caso queira continuar a usar uma das aplicações de inteligência artificial para fazer alterações de imagens, deverá ainda assim ter alguns cuidados em relação aos tipos de fotografia que usa. Saiba quais são os tipos de fotografias que nunca deve usar para alimentar ferramentas de inteligência artificial. Documentos pessoais, cartões bancários, senhas e códigos de acesso, televisões ou ecrãs com informações privadas, exames e documentos médicos, outras pessoas que não tenham dado autorização, sobretudo crianças, e também fotos com localizações e rotinas.
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1: Olá, viva! Você sonha demais e, à força de querer outras coisas que não há, vai negando as coisas que existem, o que é uma forma de alienação pura e simples. Porque o que havia entre ambos, separando-os, eram as falsas dimensões sonhadas, disse Afonso. E por isso, ele proibia-a de sonhar. Mas ela abria um guarda-sol na varanda e sonhava debaixo do guarda-sol. Ou abria um guarda-chuva na rua e sonhava debaixo de um guarda-chuva, onde ele não pudesse ver a sua cabeça e os sonhos que corriam dentro dela. Ele, Afonso, é um dedicado cirurgião de meia-idade, com os pés bem assentes na terra, e ela é Lídia, uma mulher jovem, sua amante, uma pintora de existências imaginárias. Estas são as personagens principais da novela O Silêncio, a primeira obra publicada de Teolinda Gerção em 1981 e que lhe valeu nesse ano o Prémio Pen Club Português. O Silêncio é uma história de amor, um diálogo que desfia um jogo complexo de incomunicabilidade entre as personagens do presente, Afonso e Lídia, mas também entre outras do passado, Lavínia e Alfredo, a mãe e o padrasto de Lídia, e ao mesmo tempo é o espelho de um silêncio maior que afeta a sociedade contemporânea. É um mundo que começou a enlouquecer, um mundo eficiente de silêncio total em que ninguém mais fala com ninguém. As pessoas estão sentadas, ombro contra ombro, à espera, mas o objetivo da espera é sempre falso, o autocarro, o comboio, o avião, porque todos os lugares são iguais e nada é diferente em parte alguma. E enquanto se espera, o silêncio cresce, vai ficando sempre mais denso e mais pesado, e algumas pessoas de repente percebem que estão bloqueadas dentro de caixas de vidro. O universo é um conjunto gigantesco de sucessivas caixas de vidro.

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1: A mãe de Lídia, Lavínia, é uma mulher de nacionalidade russa que Alfredo conhece e por quem se apaixona numa viagem a Paris, trazendo ambas consigo no regresso. Ela não se esforça para aprender português, despreza o marido, está ausente da vida da filha e tem um amante, Herberto, com quem foge de casa. Voltará mais tarde, de ânimo quebrado, incapaz de se deixar salvar pelo amor de Alfredo e de Lídia, pondo termo à própria vida. É uma mulher inadaptada, a quem o conforto material que lhe garante o marido professor não disfarça a angústia, o vazio existencial que a impele para uma busca sem direção por algo que a liberte da asfixia do quotidiano, das tarefas rotineiras da casa. A casa é, nesta obra, um espaço que subjuga os corpos e os espíritos femininos. Lavínia entrega-se às tarefas monotonamente. Mudar a água das flores, mudar as flores, polir os castiçais dourados, lavar um por um os pingentes de cristal do lustre, sentar-se na beira do sofá e retomar os novelos de lã e as agulhas finas, acender um cigarro e depois outro e outro, querer partir e não ter para onde, deixar-se ficar, a si mesma, para trás, sem dares conta foste engolida pela casa e porque não pudeste levar-te a ti mesma, voltaste para trás e procuraste na morte uma saída. Também Lídia é confrontada com as suas insuficiências na esfera doméstica. O botão de punho desaparecido, os esticadores da camisa que com certeza deitou fora ou usou para marcar um livro. Você não entende que por trás do botão que falta, toda a casa se desmorona e de nada vale querer pintar de azul o céu para que não chova só porque não sabe onde guardou o meu chapéu de chuva. Há mais duas mulheres casa nesta novela. Alcina, a mulher abandonada por Alfredo, que concentra nos candeeiros de bronze, nas pesadas estantes, nas carpetes demasiado espessas, o seu tempo vazio, movendo lentamente o seu corpo resignado por entre as coisas. E Ana, a criada impecável, no seu mundo imóvel, policiando cada grão de pó que pousa sobre os objetos, velando, porque os pés das mesas marquem sempre o mesmo ponto nos desenhos dos tapetes persas. Ouvimos agora Marsha Ball, Clean My House, do álbum 2014, The Tattooed Lady and the Alex.

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1: O silêncio não é uma história linear, não oferece uma leitura displicente. Seguindo uma trama de três amorosos, o de Lavínia, Alfredo e Herberto, e o de Lídia, Afonso e Alcina, apresenta um estilo complexo, labiríntico, que exige dedicação, obrigando-nos a recuar, por vezes, para podermos avançar, numa construção de sentido experimental por tentativa e erro, como quem monta um puzzle e lhe descobre a cada passo novos e admiráveis pormenores. Por dentro do universo onírico criado através da imaginação de Lídia, há um real que é o da urgência da sociedade depois da Revolução e das mulheres em particular de reconstruírem o seu lugar, individual e coletivamente. Pela transgressão da linearidade narrativa e pela fluidez no tratamento do tempo, o silêncio é um romance duplamente fundador, desde logo da obra da autora, mas principalmente fundador de um novo veio na literatura nacional. Teolinda Gerção é autora de uma obra extensa e múltiplas vezes premiada. É considerada a melhor contista portuguesa e uma das melhores romancistas. Sobre o silêncio, Fernando Pinto de Amaral afirmou tratar-se de um dos 100 livros portugueses do século XX e Maria Teresa Horta disse dele um dos livros que eu mais amei nos últimos anos. Se me escutaram até aqui, obrigada. Por hoje é tudo. Até à próxima.

0: 7 e 3. 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

Olá, o meu nome é Yolanda e eu sou cantora e compositora. Escolhi esta música porque me faz lembrar da minha infância e dos momentos em que cantava para a minha mãe ouvir, com uma aparelhagem antiga que tínhamos lá por casa. A primeira coisa que me vem à cabeça quando a ouço é a saudade de pegar num CD, abri-lo e ouvir do início ao fim, sem fazer ou pensar em mais nada. Agora, quando a ouço, sinto saudades de ser criança e de não ter mais nenhuma preocupação para além de cantar e de ouvir música. Numa só palavra, defino esta música como memória. A música da minha vida é Quando Eu Era Pequenina, interpretada por Amália Rodrigues.

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2: Pombal iniciou a primeira fase de reabilitação de cortes de água. Saiba mais pormenores já a seguir.
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2: A primeira fase de reabilitação de cortes de água do Conselho de Pombal, afetados pelo mau tempo do início do ano, arrancou com um investimento de 1 milhão de euros, disse a agência Lusa à vereadora Isabel Marto. No nosso concelho temos 3 linhas de água principais, o rio Arunca, a Ribeira de Carnide e o rio Anjos, todas elas com vários afluentes. Estas linhas de água, num total de cerca de 300 quilómetros, ficaram obstruídas com árvores que caíram na tempestade Christine em 28 de janeiro, explicou a vereadora. Depois, como as árvores estavam no leito do rio, com as cheias e as chuvas intensas durante várias semanas, houve rombos nas margens, alguns com uma dimensão muito grande, nunca registados no concelho, adiantou Isabel Marto, que tem o pelouro do ambiente e energia. O financiamento para as intervenções do Fundo Ambiental decorre no âmbito de um protocolo assinado em abril entre a Agência Portuguesa do Ambiente e vários municípios, cabendo a Pombal 2,7 milhões de euros. Após a atribuição dessa verba, fizemos o levantamento no terreno e planificação dos trabalhos, declarou a autarca, esclarecendo que houve um período de contacto intensivo com potenciais empreiteiros, o que não foi fácil. De acordo com Isabel Marto, com todo o impacto da Depressão Christine, as reparações a vários níveis nos territórios afetados torna muito difícil encontrar empreiteiros com conhecimento deste tipo de trabalhos e com disponibilidade para atuar. Mas conseguimos e agora iniciamos estes trabalhos que vão ser faseados, referiu, adiantando que nesta primeira fase, a mais urgente, os trabalhos passam pela retirada das árvores que estão nos leitos dos rios e reparar os rombos exclusivamente. No próximo ano, os trabalhos irão continuar numa segunda fase na reabilitação das margens, o que implica plantações, a consolidação das margens ou controle de plantas invasoras para repor a linha de água como ela deveria estar, realçou. Segundo uma nota de imprensa do município de Pombal, no rio Arunca os trabalhos a jusante custam cerca de 260 mil euros, já no troço urbano e a montante, a empreitada tem um valor de 265 mil euros. A intervenção visa reforçar a segurança de pessoas, melhorar as condições de escoamento do rio e aumentar a resiliência do território face a futuros episódios de cheia, referiu o município. Chamar a atenção para a importância das árvores é o objetivo da campanha da União Europeia, TriTag, à qual o município de Pombal se associou através da colocação de 11 etiquetas por toda a cidade. A tília foi a primeira árvore escolhida para receber a TriTag. A etiqueta, que contém informações sobre os serviços prestados por uma árvore específica, foi afixada em vários locais da cidade, como por exemplo no Jardim das Tílias. A quantidade de poluição atmosférica que a árvore capta, de oxigênio que fornece ou de água da chuva que retém, são alguns dos dados apresentados. A iniciativa contou com a presença de Pedro Pimpão, presidente da Câmara de Pombal, e abrange mais de 200 locais por toda a Europa que no mesmo dia também receberam uma TriTag. As alterações climáticas e as preocupações com a saúde humana e ambiental evidenciam cada vez mais a necessidade de cuidado e preservação das árvores, refere o município em comunicado, acrescentando que as TriTags evidenciam os benefícios das árvores. O autarca destaca que o desaparecimento das árvores após a passagem da tempestade Christine foi uma chamada de atenção para a importância do património arbóreo e dos serviços que prestam à saúde da população e à conservação do território, desde a melhoria da qualidade do ar ao bem-estar mental. As árvores urbanas são indispensáveis para a criação de cidades sustentáveis e saudáveis, conclui o Centro de Ecologia Aplicada do Instituto Superior de Agronomia da Universidade de Lisboa, é responsável por implementar a campanha da União Europeia em Portugal, onde serão etiquetadas 150 árvores nos municípios de Lisboa, Porto, Ponta Delgada, Aveiro, Loures, Almada, Setúbal, Coimbra e Pombal. A Final Four da Taça da Liga vai voltar a jogar-se em Leiria em 2027, confirmou fonte da Liga Portugal. Este será o sétimo ano consecutivo que o estádio Dr. Magalhães Pessoa receberá o evento desportivo que desde a época 2020-2021 consagra o campeão de inverno na cidade do Lis. A primeira meia-final da competição está prevista para 5 de janeiro, com a final a acontecer no dia 9. Na próxima quarta-feira serão adiantados mais detalhes sobre o programa do evento, que extravasa o estádio municipal e procura envolver os adeptos com diversas atividades na cidade. Para uma participação mais incisiva, mais ativa, contribuindo para uma maior percepção do que é o envolvimento em comunidade, o município de Leiria apresentou o Orçamento Participativo Jovem, referiu o presidente da Assembleia Municipal, Acácio de Sousa. O projeto tem como grande objetivo incentivar a participação dos mais novos na vida municipal e autárquica, acrescenta uma nota de imprensa. Anabela Graça, vereadora com o pelouro do Orçamento Participativo, considera que as ideias dos jovens têm espaço e a sua opinião conta, por isso este instrumento municipal faz com que passem a decisores, defendendo que o objetivo é pôr os jovens a mudar a cidade e eles vão perceber como se constrói e o que é preciso debater e planear. Sob o mote A Tua Ideia Transforma Leiria, o Orçamento Participativo Jovem nasce do Orçamento Participativo que o município implementa desde 2014, no qual existia uma categoria de propostas direcionada para os jovens entre os 16 e os 30 anos. A partir de agora, os cidadãos que tenham entre 13 e 30 anos e estejam a estudar numa escola do concelho ou recenseados também no concelho, podem apresentar as suas ideias numa versão exclusiva a esta faixa etária. O projeto é composto por uma única categoria, verde e imaterial, que privilegia propostas que visem proteger o ambiente, promover um desenvolvimento mais sustentável e que não envolvam a realização de obras ou investimentos avultados. A dotação para esta primeira edição do Orçamento Participativo Jovem é de 99.975 euros. E assim termina este serviço noticioso. Fique bem, tenha um bom domingo.
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1: A 27 de setembro de 1915, morreu em Lisboa o escritor Ramalho Ortigão. Tinha reencontrado, nesta mesma cidade, o seu ex-aluno Eça de Queiroz e com ele escreveu Os Mistérios da Estrada de Sintra, em 1870, que marca o aparecimento do romance policial em Portugal. No mesmo ano, Ramalho Ortigão publicou ainda Histórias Cor-de-Rosa e iniciou a publicação do Correio de Hoje. Em parceria com Eça de Queiroz, surgiram em 1871 os primeiros folhetos de As Farpas, dos quais veio a resultar a compilação em 2 volumes, sob o título Uma Campanha Alegre. Em finais de 1872, o seu amigo Eça de Queiroz partiu para Havana para exercer o seu primeiro cargo consular no estrangeiro, continuando Ramalho Ortigão a redigir sozinho As Farpas. Entretanto, tornara-se uma das principais figuras da chamada geração de 70. Em 1985, era inaugurado o primeiro grande centro comercial de Portugal, o Centro Comercial das Amoreiras, em Lisboa. Ainda hoje funciona no mesmo espaço. 2 anos depois, em 1988, a Federação Internacional de Atletismo suspendia por 2 anos o atleta canadiano Ben Johnson após a detecção de doping nos testes dos Jogos Olímpicos de Seul, onde vencera os 100 metros. A 27 de setembro assinala-se também o Dia Mundial do Turismo.
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0: Don't You Forget About Me é uma canção da banda escocesa Simple Minds. Foi escrita e composta pelo produtor Keith Forsey e Steve Schiff, guitarrista e compositor da banda Nina Hagen. Ambos eram fãs dos Simple Minds e escreveram a música já com a banda em mente. Forsey fez uma demonstração para a AEM Records, editora dos Simple Minds, que o convidou para se encontrar com a banda nos bastidores depois de um dos seus espetáculos Tour du Monde nos Estados Unidos. No entanto, a editora não notificou o grupo de que Forsey iria aparecer e eles recusaram a oferta da canção, apesar do apreço e entusiasmo de Forsey por eles. Depois disto, Forsey ofereceu a música a Brian Ferry e Billy Idol, mas ambos recusaram. A companhia discográfica sugeriu Corey Hart, que teve um sucesso na altura com Sunglasses at Night, mas Forsey não achou que Hart seria o cantor certo para a música. De acordo com Jim Kerr, o vocalista, a banda estava relutante em gravar a música, pois achavam que só deviam gravar o seu próprio material. Por outro lado, a banda também ficou frustrada devido às suas tentativas de encontrar sucesso no mercado norte-americano não terem resultado e não viam como o facto de gravarem a música iria alterar isso. Mas após a persuasão da editora e também de Chrissy Hynde, a esposa de Jim Kerr na altura, e ainda depois de receber um telefonema de Forsey em que reiterava a sua admiração pela banda, acabaram por ceder. Reorganizaram-se e gravaram Don't You Forget About Me em 3 horas, no estúdio norte de Londres, e rapidamente se esqueceram disso, acreditando que seria mais uma canção descartável na banda sonora de um filme esquecido. No entanto, alguns dos membros da banda perceberam logo que tinham gravado algo com potencial comercial genuíno e o resultado está à vista. A canção foi número 1 na Billboard Hot 100 nos Estados Unidos e número 7 na UK Singles Chart no Reino Unido.

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0: Há uns anos, muitos fui ao cinema assistir a um filme muito falado na época, Os Idiotas, do realizador dinamarquês Lars von Trier, figura cimeira do movimento cinematográfico vanguardista Dogma 95, que pretendia constituir-se como uma espécie de reação ao cinema comercial de Hollywood, aos grandes orçamentos e aos espetaculares efeitos especiais. Para além da trama, este filme ficou-me na memória por uma experiência que nunca tinha vivido. Muitos espectadores abandonaram a sala antes do final do filme. Com certeza que não teve a ver com a falta de conforto das cadeiras. Reconheço que a crua linguagem experimentalista, radical e provocatória de Trier poderá ser chocante para alguns, mas eu gostei. O filme versa sobre um grupo de jovens antiburgueses intelectualmente evoluídos que, como forma de se livrar das inibições que a obediente sociedade dinamarquesa lhes impunha, procuravam libertar o seu idiota interior. Essa procura resultava na encenação de comportamentos paranoicos e deformes, com o intuito de chocar todos os que os presenciavam. E resultava em cheio. Para além de repulsa, chegavam mesmo a provocar repugnância. Mas os tempos mudaram. Se no final dos anos 90 os comportamentos mais insólitos tinham o condão de despeitar, gradualmente, com maior ênfase nos dias de hoje, a libertação do idiota interior tornou-se uma forma de vida e demonstrou ser capaz de gerar enorme admiração. Sintomático desta mudança de paradigma é esta nova moda em que a garotada se esforça para parecer idiota, filma e publica nas redes sociais. O nível de idiotice mede-se depois pela quantidade de gostos e adoros que essa demonstração vier a merecer. Se o nível de idiotice for enorme, cobrem-se de fama e glória. É esta prática espetacular dou um nome de farmar aura. Mas esta tendência de passar por idiota não contagia apenas os mais novos. Mesmo malta mais entradota alinha no folguedo. Veja-se o caso do grupo parlamentar do Chega. Dão um litro para parecerem idiotas. Batem nas mesas, mostram cartazes, estão sempre a interromper os outros e a dar fortes pontapés na gramática. Fazem lembrar a saudosa série As Lições do Tenecas. Só que aqui, a turma tem 60 tonecas, nenhum tem respeito pelo professor e cada calinada que dão são autênticos tomahawks na língua portuguesa. Só pode ser de propósito. E pelo andar da carruagem, a idiotice ainda os vai levar ao poder. Veja-se o caso do presidente dos Estados Unidos. O maior idiota de todos tornou-se o homem mais poderoso do mundo. Talvez seja por esta relação entre a idiotice e o sucesso é que, ao longo dos tempos, muitos políticos nos quiseram fazer passar por idiotas. Mas como está visto, não por nos desprezarem, mas sim por desejarem o nosso bem. Lembro-me de Cavaco Silva garantir a solidez do Banco Espírito Santo dias antes da sua derrocada. De Passos Coelho anunciar que as pessoas com rendimentos mais baixos não seriam afetadas pelos cortes. De José Sócrates afirmar que o apartamento de Paris é do amigo Santos Silva. Que o assalto ao gabinete do Chega no Parlamento não leva aspas. Dos lamentos de Luís Montenegro sobre o aumento dos combustíveis, mas permitindo alegremente a cobrança do IVA sobre o ISP, imposto sobre imposto. Fantástico. Ou então desta última tirada espetacular do nosso atual Ministro da Educação, que veio dizer que turmas com 30 alunos são adequadas para o desenvolvimento do processo educativo. É meritório o esforço desta gente para nos fazer felizes, fazendo-nos passar por idiotas. Mas não precisavam de esforçar tanto. Se possuímos o superpoder de continuar a aturar esta malta sem fazer grandes ondas, é porque, de facto, somos mesmo os grandes idiotas. Até à próxima.
1: Foi a opinião de Aníbal Cardona. Aníbal Cardona.
2: E em Pombal estão agora 17 graus.

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2: 8 e 2. 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
1: Nos primeiros dias ou mesmo semanas, seguir à risca a dieta pode até ser animado. Mas ao fim de algum tempo, é comum cair-se em algumas tentações alimentares. Um estudo já havia concluído que toda a gente faz batota quando está de dieta e acaba por comer coisas que não são propriamente permitidas na dieta. Mas seja no dia da asneira ou naquelas ocasiões em que nos esquecemos de que estamos de dieta, há comidas que nos atraem particularmente. O site The Daily Meal conta que um estudo em que participaram 1000 inquiridos conclui que a comida mais típica das batotas na dieta é a pizza. 53% dos inquiridos admitiu que quando dava uma facadinha na dieta, comia sempre pizza. Mas há mais. Na lista das restantes comidas e bebidas que mais levam a esquecer a dieta estão, em primeiro lugar, os fritos, 39%. Depois os doces e chocolate, 32%. Os hambúrgueres, 20%. Ainda o álcool, também 20%. A massa, com 19%. E, finalmente, os bolos e tartes contabilizam 16%.
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1: A realização de auditorias periódicas podem ajudar muito a empresa a identificar falhas internas. Por meio dessa prática, é possível, por exemplo, descobrir se o regime tributário da empresa é o mais adequado, se há gastos acima do esperado em determinados setores, se os recursos estão a ser utilizados de maneira sustentável, entre outras situações. As auditorias devem também contextualizar a atual situação financeira da empresa, o mercado em que o negócio está inserido e com o seu posicionamento.
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1: E agora, informação horária.
2: 8 e 18.

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5: Olá, Maria Carmen tem 11 anos e uma cabeça fervilhante de problemas, dúvidas e medos. Filha de um jovem casal proprietário de uma loja de artigos ortopédicos e médicos, a que esta chama de loja de velhos, Maria Carmen ajuda com dedicação, nos seus tempos livres, num negócio que atravessa um momento difícil. Assim, decide contactar um especialista no ramo, cuja chegada e envolvimento vai alterar as dinâmicas e provocar instabilidade na família. Escrito na primeira pessoa, em forma de redação a apresentar na aula de português, Maria Carmen conta a sua solidão, o bullying que sofre na escola, a percepção da sua diferença, o seu relacionamento com os pais e o seu sonho de vir a ser escritora. Na sua escrita inocente, a narradora reflete sobre a vida e a morte e os muitos medos que a avassalam, sem, no entanto, a impedirem de sonhar. Um livro de leitura fácil, mas marcante. Falo-vos de Se Deus Me Chamar, Não Vou, da escritora brasileira Mariana Salomão Carrara. Boas ondas de leitura.
4: Foi mais uma edição de Ondas de Leitura, a sugestão do livro da semana com a assinatura de Regina Gaspar.
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0: E agora é tempo para mais uma edição dos Álbuns da Década. Na rádio, em destaque, o disco Book of Dreams, de Steve Miller Band, que foi lançado no mundo da música em maio de 1977 e vendeu mais de 3 milhões de cópias. Na tabela dos 100 discos mais vendidos na década de 1970, este ocupa o lugar número 70.

Miller tinha gravado o grosso de Book of Dreams nas mesmas sessões de onde saíra no ano anterior Fly Like an Eagle. Sessões estas que tiveram lugar nos estúdios da CBS na Califórnia, Estados Unidos da América.

A maioria das canções dos álbuns foi composta quando Miller fez uma pausa nas digressões e se retirou para um canto remoto de Marin County, na Califórnia, onde montou um estúdio de gravação casada.

semelhança do seu predecessor de 1977, Book of Dreams tornou-se um disco que vendeu para a multiplatina, atingindo o número 2 no topo de preferências e originando um single na 8ª posição das 100 melhores com Jet

Este 12º álbum também se revelou popular no Reino Unido, ficando Book of Dreams apenas uma posição abaixo do seu anterior, de 1976, chegando a número 12, enquanto que em Portugal atingiu o lugar número

embora se possa argumentar que Miller não estava a criar nada de particularmente novo, existe uma magia indefinível na sua música. O sintetizador borbulhante da faixa de abertura Threshold não é particularmente original, enquanto que Jet Airliner, que originou o single, é uma faixa tão normal quanto o ouvinte poderia esperar.

Miller merece o seu êxito pelo papel que teve na apresentação do seu blues rock de São Francisco a uma audiência cada vez mais alargada. Este disco foi gravado na Califórnia, Estados Unidos da América, e contou com a produção de Steve Miller e John Palladino. A capa tem a concepção de Airpike O'Hara e o disco uma duração total de 38 minutos, contendo 12 músicas. Threshold, Jet Airliner, Wintertime, Swingtown, True Fine Love, Wish Upon a Star, Jungle Love, Electro Lux in Broglio, Sacrifice, The Stake, My Own Space e Babies in the Woods.

Foi mais uma edição dos Álbuns da Década. Hoje na rádio, o disco Book of Dreams, de Steve Miller Band, que foi lançado no mundo da música em maio de 1977 e vendeu mais de 3 milhões de cópias. Na tabela dos 100 discos mais vendidos na década de 1970, este ocupa o lugar número 75.

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1: Um dos grandes protagonistas da paisagem da Herzegovina é o rio Neretva. É este rio que atravessa Mostar e passa por baixo da famosa Ponte Velha, criando uma das imagens mais conhecidas do país. O Neretva nasce na Bósnia-Herzegovina e percorre cerca de 225 km até chegar ao Mar Adriático, já na Croácia. Ao longo do seu percurso, encontramos montanhas, desfiladeiros e diferentes localidades. Na zona de Mostar, as águas apresentam frequentemente uma tonalidade verde azulada muito característica. O rio é uma parte essencial da paisagem da cidade e torna a imagem de Mostar ainda mais impressionante.
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2: O relógio marca agora
3: 8:48.
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1: Quando quiser regar as plantas do jardim, esteja atento ao solo para saber quando é que os seus verdes precisam realmente de água. Sabia que a maior parte das plantas morre de excesso e não de falta de água? Existem os medidores de umidade do solo para o ajudarem. E nos meses mais quentes, regue o jardim de manhã, quando estiver mais fresco, para que a água não evapore muito depressa. Regue devagar para permitir que a água se infiltre bem no solo, o que vai implicar menos regas.
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2: A temperatura atual em Pombal é de
3: 19 graus.

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1: E a seguir, toca na sua rádio esta música.

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1: É sabido por todos que existem milhares de mulheres presas nas cadeias por este mundo fora, e isto nada tem de insólito. O que é estranho é que um site dos Estados Unidos da América resolveu fazer o top 20 das mulheres mais lindas presas no momento. Foi feito um vídeo com as imagens delas e este rapidamente se tornou viral, fazendo com que muitos homens, mesmo sabendo que algumas delas cometeram crimes horrendos, estejam à espera delas cá fora para as tentar conhecer e criar uma relação. Para muitos, este vídeo faz questionar o que leva uma mulher tão bonita a entrar no mundo do crime. Parece ser algo que não encaixa bem à primeira vista, pois há sempre a ideia de que quem comete crimes tem uma cara pouco atraente. Pois, é óbvio que ter uma cara loroca não é impeditivo de ser criminosa ou criminoso.
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1: Músculos da face e orelhas relaxados, boca aberta, sobrancelhas levantadas, olhar atento, movimentos exagerados e latidos agudos. Esta é a descrição de um cão que está a brincar. Não podemos perguntar-lhe o que está a sentir, mas todos os seus comportamentos sugerem que está a gostar da brincadeira. Tecnicamente, entende-se por brincar qualquer atividade motora que parece não ter sentido e que é composta por uma série de comportamentos que derivam de outros contextos como o acasalamento ou a caça, mas que durante as sessões de brincadeira surgem alteradas na sua forma, intensidade ou sequência. No caso de um cão que corre atrás de uma bola, a perseguição advém da predação, mas o estímulo que a provoca não é uma presa verdadeira e muitas vezes os movimentos são exagerados comparativamente àqueles que o cão faria num contexto de caça. Regra geral, os cães estão muito motivados para encontrar companheiros de brincadeira ou para brincar com objetos. Esta predisposição para brincar mantém-se como nas pessoas ao longo da sua vida, com um pico durante a infância e a juventude. Este é um dos efeitos do processo de domesticação pelo qual a espécie canina passou e que determinou a retenção de algumas características juvenis na idade adulta. Em boa verdade, na maioria dos mamíferos selvagens, brincar limita-se quase exclusivamente à infância. No entanto, brincar é uma atividade que consome energia e que implica também o risco de lesões e que pode acontecer se o animal não calcular muito bem os movimentos ou não interpretar corretamente os sinais emitidos por outro indivíduo. Então, porquê é que brincam os cães? Deixamos essa resposta para a próxima edição desta rubrica.
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6: Olá a todos. O tema de hoje é intestino irritável. Sendo frequentemente dores ou desconforto abdominal, inchaço, gases ou alterações no funcionamento do intestino sem causa aparente, pode tratar-se da síndrome do intestino irritável, uma condição bastante comum que afeta o funcionamento do intestino. Os sintomas podem variar de pessoa para pessoa. A maioria das pessoas apresenta principalmente diarreia, mas a síndrome do intestino irritável também se pode manifestar com obstipação ou alternância entre as duas. As dores ou cólicas abdominais, o inchaço e a sensação de barriga distendida são alguns dos sintomas mais frequentes também. E o que provoca tudo isto? Não existe uma causa única. O intestino pode tornar-se mais sensível a determinados alimentos, ao stress ou outras alterações da rotina. Em algumas pessoas, certos alimentos parecem desencadear ou agravar os sintomas. Mas é importante perceber que ter um intestino irritável não significa ter um intestino doente ou danificado. É uma perturbação funcional, ou seja, uma alteração da forma como o intestino funciona e pode ser controlada através de alterações na alimentação e no estilo de vida e, quando necessário, com acompanhamento médico. Mas atenção, nem todas as dores de barriga são intestino irritável. Se os sintomas forem persistentes, muito intensos ou acompanhados de sinais como sangue ou muco nas fezes, perda de peso ou alterações importantes no trânsito intestinal, é fundamental procurar um profissional de saúde. Por isso, ouça o seu corpo e não ignore os sintomas. Até à próxima rúbrica.
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2: Pombal iniciou a primeira fase de reabilitação de cortes de água. Saiba mais pormenores já a seguir.
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2: A primeira fase de reabilitação de cursos de água do Conselho de Pombal, afetados pelo mau tempo do início do ano, arrancou com um investimento de 1 milhão de euros, disse a agência Lusa à vereadora Isabel Marto. No nosso concelho temos 3 linhas de água principais, o rio Arunca, a Ribeira de Carnide e o rio Anjos, todas elas com vários afluentes. Estas linhas de água, num total de cerca de 300 quilómetros, ficaram obstruídas com árvores que caíram na tempestade Christine em 28 de janeiro, explicou a vereadora. Depois, como as árvores estavam no leito do rio, com as cheias e as chuvas intensas durante várias semanas, houve rombos nas margens, alguns com uma dimensão muito grande, nunca registados no concelho, adiantou Isabel Marto, que tem o pelouro do ambiente e energia. O financiamento para as intervenções do Fundo Ambiental decorre no âmbito de um protocolo assinado em abril entre a Agência Portuguesa do Ambiente e vários municípios, cabendo a Pombal 2,7 milhões de euros. Após a atribuição dessa verba, fizemos o levantamento no terreno e planificação dos trabalhos, declarou a autarca, esclarecendo que houve um período de contacto intensivo com potenciais empreiteiros, o que não foi fácil. De acordo com Isabel Marto, com todo o impacto da depressão Christine, as reparações a vários níveis nos territórios afetados torna muito difícil encontrar empreiteiros com conhecimento deste tipo de trabalhos e com disponibilidade para atuar. Mas conseguimos e agora iniciamos esses trabalhos que vão ser faseados, referiu, adiantando que nesta primeira fase, a mais urgente, os trabalhos passam pela retirada das árvores que estão nos leitos dos rios e reparar os rombos exclusivamente. No próximo ano, os trabalhos irão continuar numa segunda fase na reabilitação das margens, o que implica plantações, a consolidação das margens ou controle de plantas invasoras para repor a linha de água como ela deveria estar, realçou. Segundo uma nota de imprensa do município de Pombal, no rio Arunca os trabalhos a jusante custam cerca de 260 mil euros, já no troço urbano e a montante, a empreitada tem um valor de 265 mil euros. A intervenção visa reforçar a segurança de pessoas, melhorar as condições de escoamento do rio e aumentar a resiliência do território face a futuros episódios de cheia, referiu o município. Chamar a atenção para a importância das árvores é o objetivo da campanha da União Europeia, TriTag, à qual o município de Pombal se associou através da colocação de 11 etiquetas por toda a cidade. A tília foi a primeira árvore escolhida para receber a TriTag. A etiqueta, que contém informações sobre os serviços prestados por uma árvore específica, foi afixada em vários locais da cidade, como por exemplo no Jardim das Tílias. A quantidade de poluição atmosférica que a árvore capta, de oxigênio que fornece ou de água da chuva que retém, são alguns dos dados apresentados. A iniciativa contou com a presença de Pedro Pimpão, presidente da Câmara de Pombal, e abrange mais de 200 locais por toda a Europa que no mesmo dia também receberam uma TriTag. As alterações climáticas e as preocupações com a saúde humana e ambiental evidenciam cada vez mais a necessidade de cuidado e preservação das árvores, refere o município em comunicado, acrescentando que as TriTags evidenciam os benefícios das árvores. O autarca destaca que o desaparecimento das árvores após a passagem da tempestade Christine foi uma chamada de atenção para a importância do património arbóreo e dos serviços que prestam à saúde da população e à conservação do território, desde a melhoria da qualidade do ar ao bem-estar mental. As árvores urbanas são indispensáveis para a criação de cidades sustentáveis e saudáveis, conclui o Centro de Ecologia Aplicada do Instituto Superior de Agronomia da Universidade de Lisboa, é responsável por implementar a campanha da União Europeia em Portugal, onde serão etiquetadas 150 árvores nos municípios de Lisboa, Porto, Ponta Delgada, Aveiro, Loures, Almada, Setúbal, Coimbra e Pombal. A Final Four da Taça da Liga vai voltar a jogar-se em Leiria em 2027, confirmou fonte da Liga Portugal. Este será o 7º ano consecutivo que o estádio Dr. Magalhães Pessoa receberá o evento desportivo que desde a época 2020-2021 consagra o campeão de inverno na cidade do Lis. A primeira meia-final da competição está prevista para 5 de janeiro, com a final a acontecer no dia 9. Na próxima quarta-feira serão adiantados mais detalhes sobre o programa do evento, que extravasa o estádio municipal e procura envolver os adeptos com diversas atividades na cidade. Para uma participação mais incisiva, mais ativa, contribuindo para uma maior percepção do que é o envolvimento em comunidade, o município de Leiria apresentou o Orçamento Participativo Jovem, referiu o presidente da Assembleia Municipal, Acácio de Sousa. O projeto tem como grande objetivo incentivar a participação dos mais novos na vida municipal e autárquica, acrescenta uma nota de imprensa. Anabela Graça, vereadora com o pelouro do Orçamento Participativo, considera que as ideias dos jovens têm espaço e a sua opinião conta, por isso este instrumento municipal faz com que passem a decisores, defendendo que o objetivo é pôr os jovens a mudar a cidade e eles vão perceber como se constrói e o que é preciso debater e planear. Sob o mote "A tua ideia transforma a Leiria", o Orçamento Participativo Jovem nasce do Orçamento Participativo que o município implementa desde 2014, no qual existia uma categoria de propostas direcionada para os jovens entre os 16 e os 30 anos. A partir de agora, os cidadãos que tenham entre 13 e 30 anos e estejam a estudar numa escola do concelho ou recenseados também no concelho, podem apresentar as suas ideias numa versão exclusiva a esta faixa etária. O projeto é composto por uma única categoria, verde e imaterial, que privilegia propostas que visem proteger o ambiente, promover um desenvolvimento mais sustentável e que não envolvam a realização de obras ou investimentos avultados. A dotação para esta primeira edição do Orçamento Participativo Jovem é de 99.975 euros. E assim termina este serviço noticioso. Fique bem, tenha um bom domingo.
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2: 15 mil pessoas reuniram-se numa comunidade nos Estados Unidos da América para a tentativa de alcançar o recorde do mundo para a maior sobremesa congelado. Para além de ter de ser confeccionada de modo contínuo, ela também teria que ser comida pelos seus participantes na sua totalidade. E conseguiram o feito com uma sobremesa numa extensão de 905 metros. Foram utilizadas 12.700 bolas de sorvete, 2.000 cerejas e 600 latas de chantilly. Ainda no capítulo das sobremesas congelado, o recorde do mundo para o maior bolo congelado foi obtido no Canadá. Pesava 10 toneladas e media 5 metros de comprimento por outros 5 de largura.
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3: A temperatura atual em Pombal é de 20 graus.

0: já sentiu, como certas pessoas nos tocam e de repente tudo do nosso interior fica mais leve. É como se o coração respirasse melhor. Há gente que chega e parece arrumar o nosso caos. Gente que abraça e cura, que fala e acende pequenas luzes onde antes existia apenas sombra. Ao lado destas pessoas, sentimos-nos mais próprios, mais inteiros e mais verdadeiros. Mas também existem presenças que nos vaziam devagar, pessoas que nos fazem duvidar do nosso valor e que deixam um cansaço profundo, que não é do corpo, mas da nossa própria essência. Proteger o que sentimos não é fechar as portas ao mundo, mas sim perceber quem nos acrescenta paz e quem nos rouba a serenidade. Pense nisto e seja feliz.
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1: Dez e dois. 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
1: Olá, eu sou o Luís Ferrão e esta é a música dos 30, 42, 50 anos e por aí fora. A primeira hora começa com uma banda alemã que toda a gente conhece.
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1: Aqui estão os Scorpions, onde podem ouvir o baixista Francis Buchholz, que não resistiu à batalha contra o cancro não especificado e nos deixou a 22 de janeiro de 2026 aos 71 anos. Esteve na banda entre 1973 e 92 e participou nos álbuns mais populares do grupo, Blackout, Love at the First Sting e também Crazy World. Junta-te ao grupo Clube 80 no Facebook e pede para aderir, escolhe e partilha comigo as tuas músicas preferidas dos anos 70, 80 e 90. Agora vamos a isto, Bad Boys Running Wild. Bom fim de semana.

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1: Hoje começamos a todo vapor com um post no grupo 80 do Facebook da Dina Val de Coimbra. Aqui estão os Def Leppard, possamos chegar a mim. Muito obrigado, bom fim de semana. Yeah.

são canções como esta que me fazem estar aqui ao fim de semana. Liga-te ao grupo Clube 80 no Facebook, repete para aderir, escolhe e depois partilha comigo as músicas que te apetecer dos anos 70, 80 e 90. O José Duarte, que vive nos Açores, na Ilha do Faial, deixou no nosso grupo um videoclipe onde participam mais de 200 músicos, com este clássico dos Europe. Oh José, seja bem-vindo! Se não se importa, vai ouvir a versão original que o Lino Galveias, que é de Coimbra, mas trabalha em Praga, na Chequia, também postou no nosso grupo do Facebook. Aqui está The Final Countdown desta banda sueca. Muito obrigado aos dois, um ótimo fim de semana.

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1: Junta-te ao grupo Clube 80 no Facebook, escolhe e partilha comigo as tuas músicas preferidas das décadas de 70, 80 e 90. A Elizabeth Machado deixou-nos esta cover dos Faith No More. Obrigado, Elizabeth. Aqui está I Started a Joke.

são canções como esta que me fazem estar aqui ao fim de semana. A antiga banda de Paulo Gonzo, os Gugral Blues Band e Love Fashion. Agora ouvem Jean Vouvoir, um post no grupo Clube 80 do Facebook do João Conchinha de Coimbra. Jean Vouvoir é um cantor multi-instrumentista, produtor e compositor americano de ascendência haitiana. A Guitar World Magazine incluiu-o na lista dos 50 rockeros negros mais influentes de todos os tempos. O catálogo musical mundial de Vouvoir contém mais de 600 títulos publicados. Como artista, produtor e compositor, ele vendeu mais de 40 milhões de discos. Em 2022, editou Bet My Soul on Rock'n'Roll, Diary of a Black Punk Icon, um livro com a sua autobiografia. Feel It é uma canção que ganhou destaque na banda sonora do filme de ação Cobra, protagonizado por Sylvester Stallone. Obrigado por esta música, João. Um ótimo fim de semana para ti.

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3: O WhatsApp lançou uma nova atualização para a versão iOS da app de mensagens, a qual introduz um atalho de pesquisa para mensagens. Desta forma, os utilizadores que queiram procurar mensagens específicas em conversas e canais não terão mais de entrar em menus. Até aqui, caso quisesse pesquisar por uma mensagem numa conversa de WhatsApp, teria de entrar nas informações da conversa e escolher a opção Pesquisar. Com esta atualização, surge um atalho no topo da conversa que lhe permite pesquisar mais rapidamente. Como conta o site Way Beta Info, para surgir o botão será necessário entrar numa conversa e arrastar o dedo de cima para baixo. O WhatsApp interpreta então esta ação com a intenção de procurar por alguma coisa, exibindo o ícone com uma lupa no canto superior direito da conversa. Esta nova funcionalidade está neste momento a ser disponibilizada e, dada a forma gradual como estas atualizações são lançadas, poderá chegar aos utilizadores em alturas diferentes. De notar que ainda não se sabe quando é que esta atualização ficará disponível para todos os utilizadores do WhatsApp, pelo que ainda teremos de aguardar a respeito de novidades em relação à versão Android.
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19: Esta é a música dos trintões, quarentões, cinquentões e por aí fora. Mas os mais novos também gostam destas canções. One Night in Heaven, os M People, antes de Michael Cretu e Samurai. Obrigado pela companhia, vocês são os maiores.

0: Liga-te ao grupo Clube 80 no Facebook. Pede para aderir, escolhe e partilha comigo as tuas músicas preferidas, essas mesmas que mais gostas dos anos 70, 80 e 90. A incrível Bonnie Tyler e Total Eclipse of the Heart. Um post no grupo Clube 80 do Facebook da Inês Moraes, que vive em Coimbra. As senhoras são sempre mais românticas. Obrigado, Inês. Tudo bom para ti.
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0: Os Supertramp no Clube 80. Este clássico que se chama It's Raining Again foi uma partilha no nosso grupo do Facebook do José Canas de Coimbra. Um abraço, Canas. Eu gosto das tuas músicas, mas não devo ser o único.
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0: Está quase completa a primeira hora do Clube 80. Agora, Hipertensão, uma das mais conhecidas desta banda de Norton.
2: Olá, eu sou João Grande dos Táxi e estou com o Luís Ferrão no Clube 80. 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
15: A 27 de setembro de 1915, morreu em Lisboa o escritor Ramalho Ortigão. Tinha reencontrado, nesta mesma cidade, o seu ex-aluno Eça de Queiroz e com ele escreveu Os Mistérios da Estrada de Sintra, em 1870, que marca o aparecimento do romance policial em Portugal. No mesmo ano, Ramalho Ortigão publicou ainda Histórias Cor-de-Rosa e iniciou a publicação do Correio de Hoje. Em parceria com Eça de Queiroz, surgiram em 1871 os primeiros folhetos de As Farpas, dos quais veio a resultar a compilação em dois volumes sob o título Uma Campanha Alegre. Em finais de 1872, o seu amigo Eça de Queiroz partiu para Havana para exercer o seu primeiro cargo consular no estrangeiro, continuando Ramalho Ortigão a redigir sozinho As Farpas. Entretanto, tornara-se uma das principais figuras da chamada geração de 70. Em 1985, era inaugurado o primeiro grande centro comercial de Portugal, o Centro Comercial das Amoreiras, em Lisboa. Ainda hoje funciona no mesmo espaço. Dois anos depois, em 1988, a Federação Internacional de Atletismo suspendia por dois anos o atleta canadiano Ben Johnson após a detecção de doping nos testes dos Jogos Olímpicos de Seul, onde vencera os 100 metros. A 27 de setembro assinala-se também o Dia Mundial do Turismo.
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1: Nós gostamos mesmo disto. Há 10 anos que andamos nesta vida. Aqui está a segunda hora do Clube 80. Eu sou o Luís Ferrão e trago comigo um baladão dos norte-americanos Steelheart. Entre, fique à vontade e passe um bom fim de semana com o Clube 80.

Steel Heart foi o primeiro álbum de estúdio da banda americana de glam metal, que também se chama Steel Heart. O disco foi lançado a 10 de julho de 1990 e relançado com uma nova capa no ano seguinte. Alcançou a posição 40 da Billboard 200. Não fez grande figura, no entanto, recebeu o certificado de ouro da Recording Industry Association of America em 1991.

Rita Lee, uma das maiores cantoras e compositoras da história da música brasileira. Deixou-nos a 8 de maio de 2023. Em 2001, a rainha do rock brasileiro ganhou um Grammy Latino de melhor álbum de rock em língua portuguesa com 3001. Em 2022, recebeu o Prémio de Excelência Musical pelo conjunto da sua obra. Obrigado, Rita Lee. Do Brasil, ouvem agora Ana Júlia dos Los Hermanos. Obrigado por estar ligado ao Clube 80. Bom fim de semana.

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1: Esta é uma daquelas canções eternas que todos lembramos do jovem Rod Stewart.

Sailing de Rod Stewart, um post no grupo Clube 80 do Facebook do Manuel Umbelino de Coimbra. Faça como este amigo, partilhe também connosco as músicas que mais gosta dos anos 70, 80 e 90. Agora os Cock Robin, mais uma partilha do Luís Batista, que também vive na cidade dos estudantes. Bem-vindo, Luís, quero vê-lo por aqui mais vezes. Aqui está, When Your Heart Is Weak.

0: Soul Sister, uma banda belga que existiu inicialmente de 1986 a 1995. A dupla reuniu-se novamente em 2007 e em março de 2008 os Soul Sister realizaram 3 concertos em Antuérpia. No outono de 2011 a banda volta à carga com mais uma turnê, novamente na Bélgica. The Way to Your Heart. Esta foi a música que mais se destacou desta dupla. A seguir entram no Clube 80 os britânicos Jigsaw.
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2: Olá, o meu nome é Sara Trovão e sou psicóloga clínica. Na última rúbrica, identifiquei alguns dos sinais de que uma criança está ansiosa, já que habitualmente as crianças têm mais dificuldade em expressar-se por palavras. Hoje transmito-lhe o que fazer nesses momentos. É muito importante que os pais, os cuidadores, estejam disponíveis para ajudar a criança nesses momentos e, claro, que quando sintam dificuldade em prestar o auxílio necessário, que procurem um psicólogo para conversar sobre as preocupações da criança, para transmitir segurança, também para demonstrar empatia pelos sentimentos, pelas emoções da criança, de forma a não desvalorizar o sofrimento que a criança possa estar a sentir. Também pode ser importante ensinar algumas técnicas de relaxamento ou de respiração e, claro, promover um estilo de vida saudável.
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9: Metro-Goldwyn-Mayer presents an Alan Parker film.
10: Hoje lembramos mais uma série juvenil dos anos 80, Fame.
9: Fame.
10: A série retrata a vida de um grupo de talentosos estudantes da Escola de Artes de Nova York.
11: We've seen 150 students today. They all swear they have a special gift to offer the school.
10: Os dramas da adolescência passados na New York City School from the Performing Arts, onde um grupo de jovens talentosos aprendia uma variedade de disciplinas como dança, canto, música e teatro, ao mesmo tempo que frequentavam o ensino secundário.
11: Do you have a special gift?
12: Yes! Wow!
10: Fame, que venceu o Golden Globe Award para melhor série de comédia ou musical em 1982 e 83, retrata a vida de um grupo de talentosos estudantes na Escola de Artes de Nova York.
13: You've got talent. Let's see what we can do with it.
10: Rapazes e raparigas treinavam arduamente para alcançar sucesso em palco. Os jovens artistas enfrentavam uma feroz concorrência e muitas vezes eram rejeitados, além de todos os problemas comuns à juventude.
14: And a constant reminder of failure.
15: I don't think you'll ever be good enough, Lisa.
16: But I don't know what I'll do if I can't dance.
10: A série estreou na NBC em 1982 e, apesar de ter boas críticas, nunca foi grande sucesso de audiências e o canal cancelou-a depois de duas temporadas. Entretanto, o canal da MGM comprou os direitos de autor e transmitiu a série por mais 4 temporadas, no total de 136 episódios.
9: Fame,
10: que surgiu no grande ecrã, estreou na RTP em 1982 e esteve na televisão portuguesa até 1987, no total de 6 temporadas. A série, que tinha quatro personagens que transitavam no filme, curiosamente eram as figuras com mais carisma e mais interessantes, uma vez que se envolviam em maior número de problemas e em situações próprias daquela idade.
14: It's love.
10: Bruno Martelli era um jovem pianista talentoso que era bastante tímido e introvertido.
17: Bruno, this is a big chance, man. Don't you...
10: Era o oposto, um dançarino extrovertido que dizia tudo o que pensava e que vinha de uma vizinhança complicada.
18: You wanna know what's happening to me, man? Success, alright? Now you either hang on or you hang up.
10: As outras duas personagens faziam parte de um grupo de professoras. O simpático Benjamin Shorovsky, um avô que todos queriam ter, e a instrutora de dança Lydia Gant, dura, mas justa.
19: If you don't give your academic subjects equal time, you're out.
10: A música do genérico era a mesma do filme, cantada por pessoas diferentes, o que garantia o êxito, já que identificava o tema rapidamente e ficava logo no ouvido. A série tinha os típicos ingredientes de uma série juvenil com problemas amorosos, amizades que se faziam e desfaziam rapidamente.
20: So you want to be an actor, huh?
10: Lembro-me que por vezes cansava um pouco ouvir aquelas músicas da série. Era cantoria e dança a mais, numa altura em que isso não interessava assim tanto. Mas pronto, eu gostava de ver e faz parte das minhas melhores memórias da RTP.
21: And who in the world told you you were so special?
14: You did.
10: Para saber mais sobre esta e outras histórias, consulte o blog ainda-sou-do-tempo.blogspot.pt.
22: Everything you want to change about yourself. All the parts of yourself that you keep secret.
10: Vem mais uma memória dos anos 80.
9: Metro-Goldwyn-Mayer presents an Alan Parker film.

Ligue-se ao Grupo Clube 80 no Facebook. Escolha temas dos anos 70, 80 e 90. Que lhe digam alguma coisa e depois partilhe connosco. Antes dos Smash Mouth, Come On, dos James. Mais um post do João Conchilha de Coimbra. Obrigado, João. Um bom fim de semana.

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1: Nos anos 80, as versões maxi eram muito apreciadas pelos jovens daquela altura. Por isso, aqui estão os Bee Gees com esta longa Night Fever. Uma música que o Mário Zervanca, que vive em Ponta Delgada, na bonita ilha de São Miguel dos Açores, deixou no grupo Clube 80 do Facebook. Um abraço, Mário. Que tudo corra bem por aí.

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1: Esta música traz consigo a magia das discotecas dos anos 80. Sissy Cats, I Can't Lose My Heart Tonight. Obrigado pela companhia. Eu volto na próxima semana.

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5: 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Meio-dia e um. 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
10: Olá a todos. O tema de hoje é intestino irritável. Sendo frequentemente dores ou desconforto abdominal, inchaço, gases ou alterações no funcionamento do intestino sem causa aparente, pode tratar-se da síndrome do intestino irritável, uma condição bastante comum que afeta o funcionamento do intestino. Os sintomas podem variar de pessoa para pessoa. A maioria das pessoas apresenta principalmente diarreia, mas a síndrome do intestino irritável também se pode manifestar com obstipação ou alternância entre as duas. As dores ou cólicas abdominais, o inchaço e a sensação de barriga distendida são alguns dos sintomas mais frequentes também. E o que provoca tudo isto? Não existe uma causa única. O intestino pode tornar-se mais sensível a determinados alimentos, ao stress ou outras alterações da rotina. Em algumas pessoas, certos alimentos parecem desencadear ou agravar os sintomas. Mas é importante perceber que ter um intestino irritável não significa ter um intestino doente ou danificado. É uma perturbação funcional, ou seja, uma alteração da forma como o intestino funciona e pode ser controlada através de alterações na alimentação e no estilo de vida e, quando necessário, com acompanhamento médico. Mas atenção, nem todas as dores de barriga são intestino irritável. Se os sintomas

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1: Dar ao departamento financeiro a devida importância, vendo o gerenciamento das finanças como algo estratégico para a empresa e não apenas como o setor encarregado dos cálculos e pagamentos, pode elevar o seu negócio para outro patamar. Manter os dados financeiros atualizados vai garantir uma melhor administração dos recursos, com identificação dos pontos de maior lucratividade e das falhas que podem ser corrigidas, permitindo assim um planeamento para o futuro com mais segurança. A gestão financeira, muitas vezes, é feita internamente. Porém, alguns aspectos podem exigir conhecimentos mais específicos e aprofundados, sendo necessária ajuda especializada.
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12: Olá, Maria Carmen tem 11 anos e uma cabeça fervilhante de problemas, dúvidas e medos. Filha de um jovem casal proprietário de uma loja de artigos ortopédicos e médicos, a que esta chama de loja de velhos, Maria Carmen ajuda com dedicação nos seus tempos livres num negócio que atravessa um momento difícil. Assim, decide contactar um especialista no ramo, cuja chegada e envolvimento vai alterar as dinâmicas e provocar instabilidade na família. Escrito na primeira pessoa, em forma de redação a apresentar na aula de português, Maria Carmen conta a sua solidão, o bullying que sofre na escola, a percepção da sua diferença, o seu relacionamento com os pais e o seu sonho de vir a ser escritora. Na sua escrita inocente, a narradora reflete sobre a vida e a morte e os muitos medos que a avassalam, sem, no entanto, a impedirem de sonhar. Um livro de leitura fácil, mas marcante. Falo-vos de Se Deus Me Chamar, Não Vou, da escritora brasileira Mariana Salomão Carrara. Boas ondas de leitura.
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1: Pombal iniciou a primeira fase de reabilitação de cortes de água. Saiba mais pormenores já a seguir.
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1: A primeira fase de reabilitação de cortes de água do Conselho de Pombal, afetados pelo mau tempo do início do ano, arrancou com um investimento de 1 milhão de euros, disse a agência Lusa à vereadora Isabel Marto. No nosso concelho temos 3 linhas de água principais, o rio Arunca, a Ribeira de Carnide e o rio Anjos, todas elas com vários afluentes. Estas linhas de água, num total de cerca de 300 quilómetros, ficaram obstruídas com árvores que caíram na tempestade Christine em 28 de janeiro, explicou a vereadora. Depois, como as árvores estavam no leito do rio, com as cheias e as chuvas intensas durante várias semanas, houve rombos nas margens, alguns com uma dimensão muito grande, nunca registados no concelho, adiantou Isabel Marto, que tem o pelouro do ambiente e energia. O financiamento para as intervenções do Fundo Ambiental decorre no âmbito de um protocolo assinado em abril entre a Agência Portuguesa do Ambiente e vários municípios, cabendo a Pombal 2,7 milhões de euros. Após a atribuição dessa verba, fizemos o levantamento no terreno e planificação dos trabalhos, declarou a autarca, esclarecendo que houve um período de contacto intensivo com potenciais empreiteiros, o que não foi fácil. De acordo com Isabel Marto, com todo o impacto da Depressão Christine, as reparações a vários níveis nos territórios afetados torna muito difícil encontrar empreiteiros com conhecimento deste tipo de trabalhos e com disponibilidade para atuar. Mas conseguimos e agora iniciamos esses trabalhos que vão ser faseados, referiu, adiantando que nesta primeira fase, a mais urgente, os trabalhos passam pela retirada das árvores que estão nos leitos dos rios e reparar os rombos exclusivamente. No próximo ano, os trabalhos irão continuar numa segunda fase na reabilitação das margens, o que implica plantações, a consolidação das margens ou controle de plantas invasoras para repor a linha de água como ela deveria estar, realçou. Segundo uma nota de imprensa do município de Pombal, no rio Arunca os trabalhos a jusante custam cerca de 260 mil euros, já no troço urbano e a montante, a empreitada tem um valor de 265 mil euros. A intervenção visa reforçar a segurança de pessoas, melhorar as condições de escoamento do rio e aumentar a resiliência do território face a futuros episódios de cheia, referiu o município. Chamar a atenção para a importância das árvores é o objetivo da campanha da União Europeia, TriTag, à qual o município de Pombal se associou através da colocação de 11 etiquetas por toda a cidade. A tília foi a primeira árvore escolhida para receber a TriTag. A etiqueta, que contém informações sobre os serviços prestados por uma árvore específica, foi afixada em vários locais da cidade, como por exemplo no Jardim das Tílias. A quantidade de poluição atmosférica que a árvore capta, de oxigênio que fornece ou de água da chuva que retém, são alguns dos dados apresentados. A iniciativa contou com a presença de Pedro Pimpão, presidente da Câmara de Pombal, e abrange mais de 200 locais por toda a Europa que no mesmo dia também receberam uma TriTag. As alterações climáticas e as preocupações com a saúde humana e ambiental evidenciam cada vez mais a necessidade de cuidado e preservação das árvores, refere o município em comunicado, acrescentando que as TriTags evidenciam os benefícios das árvores. O autarca destaca que o desaparecimento das árvores após a passagem da tempestade Christine foi uma chamada de atenção para a importância do património arbóreo e dos serviços que prestam à saúde da população e à conservação do território, desde a melhoria da qualidade do ar ao bem-estar mental. As árvores urbanas são indispensáveis para a criação de cidades sustentáveis e saudáveis, conclui o Centro de Ecologia Aplicada do Instituto Superior de Agronomia da Universidade de Lisboa, é responsável por implementar a campanha da União Europeia em Portugal, onde serão etiquetadas 150 árvores nos municípios de Lisboa, Porto, Ponta Delgada, Aveiro, Loures, Almada, Setúbal, Coimbra e Pombal. A Final Four da Taça da Liga vai voltar a jogar-se em Leiria em 2027, confirmou fonte da Liga Portugal. Este será o sétimo ano consecutivo que o Estádio Dr. Magalhães Pessoa receberá o evento desportivo que desde a época 2020-2021 consagra o campeão de inverno na cidade do Lis. A primeira meia-final da competição está prevista para 5 de janeiro, com a final a acontecer no dia 9. Na próxima quarta-feira serão adiantados mais detalhes sobre o programa do evento, que extravasa o Estádio Municipal e procura envolver os adeptos com diversas atividades na cidade. Para uma participação mais incisiva, mais ativa, contribuindo para uma maior percepção do que é o envolvimento em comunidade, o município de Leiria apresentou o Orçamento Participativo Jovem, referiu o Presidente da Assembleia Municipal, Acácio de Sousa. O projeto tem como grande objetivo incentivar a participação dos mais novos na vida municipal e autárquica, acrescenta uma nota de imprensa. Anabela Graça, vereadora com o pelouro do Orçamento Participativo, considera que as ideias dos jovens têm espaço e a sua opinião conta, por isso este instrumento municipal faz com que passem a decisores, defendendo que o objetivo é pôr os jovens a mudar a cidade e eles vão perceber como se constrói e o que é preciso debater e planear. Sob o mote "A tua ideia transforma a Leiria", o Orçamento Participativo Jovem nasce do Orçamento Participativo que o município implementa desde 2014, no qual existia uma categoria de propostas direcionada para os jovens entre os 16 e os 30 anos. A partir de agora, os cidadãos que tenham entre 13 e 30 anos e estejam a estudar numa escola do concelho ou recenseados também no concelho, podem apresentar as suas ideias numa versão exclusiva a esta faixa etária. O projeto é composto por uma única categoria, verde e material, que privilegia propostas que visem proteger o ambiente, promover um desenvolvimento mais sustentável e que não envolvam a realização de obras ou investimentos avultados. A dotação para esta primeira edição do Orçamento Participativo Jovem é de 99.975 euros. E assim termina este serviço noticioso. Fique bem, tenha um bom domingo.
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1: Se gosta de natureza, há um lugar na Herzegovina que merece definitivamente uma visita. As Cascatas de Kravitsa, localizados no rio Trebitsat. Estas cascatas formam um anfiteatro natural, com várias quedas de água rodeadas por vegetação. Durante os meses mais quentes, a zona torna-se particularmente procurada por quem quer aproveitar a natureza e refrescar-se. A paisagem é muito diferente daquela que encontramos nas grandes cidades bósnias e mostra um dos lados mais naturais da região. As cascatas ficam relativamente perto de Mostar, o que faz de Kravitsa um passeio popular para quem visita a Herzegovina.
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3: I want you to welcome some very old friend of ours, Leonard Skinner.
4: E agora abrimos as portas para mais uma edição dos Álbuns da Década. Hoje na rádio o disco One More From the Road dos Leonard Skinner. O LP foi lançado no mundo da música em outubro de 1976 e vendeu mais de 3 milhões de cópias. Na tabela dos 100 discos mais vendidos na década de 1970, este ocupa o lugar número 76.
5: What song do you want to hear? Tell me. 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
4: Que canção querem ouvir? É talvez uma das mais famosas introduções a uma canção no álbum ao vivo. A interrogação de Ronnie Van Zant, dirigida aos milhares de espectadores comprimidos no Fox Theater de Atlanta numa noite quente de julho de 1976, originou a resposta maciça Free Bird, o hino dos Skynyrd.

da voz enérgica de Van Zandt aos duelos de guitarra entre Gary Rossington e Alan Collins, os Skynyrd estavam no seu ambiente neste álbum, gravando-o ao vivo em Atlanta, na Geórgia, Estados Unidos da América.

canções como Sweet Home Alabama, com a sua abominável crítica Neil Young, passando por Gimme Back My Bullets e a dolorosamente doce balada Tuesday Gone, mostram o alcance da banda e o que se poderia seguir nos anos vindouros.

Tragicamente, o sucesso esperado não chegou a acontecer, pois decorrido pouco mais de um ano sobre o lançamento do álbum, muito aclamado pela crítica e pelo público, Van Zandt, Steve Gaines, a irmã deste, Cassie, e o empresário Dean Kilpatrick morreram numa queda de avião durante uma digressão da banda.

Este disco foi gravado em Atlanta, Geórgia, nos Estados Unidos da América, e tem a produção de Tom Downs. Conta com 1 hora e 38 minutos de duração e contém 16 músicas. Working for MCA, I Am The One, Saturday Night Special, Searching, Traveling Man, Simple Man, Whiskey Rock and Roller, The Needle and the Spoon, Give Back My Bullets, Tuesday's Gone, Give Me a Three Steps, Call Me The Breeze, T4 Texas, Sweet Home Alabama, Crossroads e Free Birth.

foi mais uma edição dos Álbuns da Década. Hoje, na rádio, convidados foram os Skinner Lynyrd com o álbum One More From the Road, que foi lançado no mundo da música em outubro de 1976 e vendeu mais de 3 milhões de cópias. Na tabela dos 100 discos mais vendidos na década de 1970, este ocupa o lugar número 76.

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2: A temperatura atual em Pombal é de
3: 25 graus.

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Hoje trago-lhe aqui, em jeito de recordação, a música de Paul Simon and Friends. 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O final dos anos 50 foi um dos períodos mais brilhantes e decisivos para o desenvolvimento do rock. Nessa época, muitas das grandes figuras desse género musical mergulharam no rhythm and blues e no doo-wop, dois estilos originados na música negra. 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

Desta forma, as músicas que hoje ouvimos de Paul Simon são do início dos anos 60, da época imediatamente anterior à sua famosa união com Art Garfunkel, quando assinava os seus discos com pseudónimos como Tico and the Triumphs ou Jerry Landis em Play Me a Sad Song, e procurava imitar as produções de Leiber and Stoller.

Tony Orlando, o futuro líder do grupo Down, também pertenceu à escola nova-iorquina de rock and roll, dirigida por gente como Labrador Stoller ou Carole King and Jerry Goffin, tal como demonstra a música Ding Dong, uma verdadeira loucura, tão estúpida e delirante como a maioria dos discos dessa época.

Podemos dizer o mesmo de figuras históricas como o grande Johnny Rivers e o antigo vocalista do fantástico Four Seasons, Frankie Valli, que assume a sua origem italiana em Como si bella, o tipo de balada que causou furor no Bronx na era do rock and roll.

Finalmente, uma ave rara, o pouco lembrado Tommy Edwards, intérprete e compositor de pop, jazz e rhythm and blues, que triunfou em 1951 com uma balada acelerada, It's All in the Game, passando a ser um clássico desde então nas vozes de Four Tops, Van Morrison ou Cliff Richard.

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1: Sempre que uma mulher dá à luz uma criança, este é um grande momento de celebração para uma nova mudança de vida. No entanto, o que os médicos de Hong Kong encontraram dentro deste recém-nascido é completamente incrível e impressionante. De acordo com os relatos da Hong Kong Medical Journal, uma mulher deu à luz uma bebé grávida de gêmeos. Os médicos acreditavam inicialmente que a bebé tinha tumores, mas não era o caso. A bebé não estava realmente grávida, mas tinha dois fetos com a idade de 8 e 10 semanas dentro dela. Ambos os fetos estavam totalmente formados e tinham todos os membros. Os médicos dizem que este é um evento muito raro e apenas 200 casos foram relatados até aqui, em todo o mundo.
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3: Nem é tarde, nem é cedo. São 13 e 19.

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2: O facto de o Android ser um ecossistema mais aberto do que o iOS do iPhone faz com que muitos aficionados por telemóveis escolham o sistema operativo da Google, argumentando de que é possível fazer download de apps a partir de lojas virtuais. No entanto, esta maior abertura é parcialmente responsável pela maior vulnerabilidade dos telemóveis Android a infecções de software malicioso, sobretudo as versões conhecidas como spyware. Este tipo de software malicioso tem como objetivo roubar dados privados dos utilizadores, como por exemplo palavras-passe ou dados bancários. Os responsáveis por spyware conseguem infectar telemóveis Android disfarçando-os de apps, atualizações falsas ou mensagens de texto, levando as vítimas a procederem à instalação sem se aperceberem do que estão a fazer. Por muito discretos que sejam na forma como se instalam nos telemóveis, conta o site Engadget, que estes spywares conseguem, ainda assim, revelar sinais da sua existência e deixam algumas pistas a que deve estar atento. Caso não queira tornar-se vítima de roubo de dados privados por via de spywares, deverá começar por não instalar apps desconhecidas, sobretudo as que não estão na Play Store da Google. Caso queira redobrar a atenção, digo-lhe a seguir alguns dos sinais que podem indicar que tem o telemóvel infectado e que, na maioria dos casos, resultam do facto de o spyware estar a operar em segundo plano. Se verificar a existência de múltiplos destes sinais, é provável que o seu telemóvel esteja infectado e, neste caso, deverá proceder a uma análise ao sistema da Google a partir das definições, instalar uma app de antivírus ou, em último caso, fazer a reposição de fábrica. Eis os sinais que tem o telemóvel infectado por spyware. Mudanças abruptas, para pior, no desempenho do telemóvel, sobreaquecimento da bateria, picos inexplicáveis de utilização de dados móveis, espaço de armazenamento interno que deixou de existir de um momento para o outro e pedidos de acesso à câmara, microfone ou localização do telemóvel vindos de apps que não se lembra de ter instalado.
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2: E o relógio marca agora
5: 13:45.

Há uns anos, muitos, fui ao cinema assistir a um filme muito falado na época, Os Idiotas, do realizador dinamarquês Lars von Trier, figura cimeira do movimento cinematográfico vanguardista Dogma 95, que pretendia constituir-se como uma espécie de reação ao cinema comercial de Hollywood, aos grandes orçamentos e aos espetaculares efeitos especiais. Para além da trama, este filme ficou-me na memória por uma experiência que nunca tinha vivido. Muitos espectadores abandonaram a sala antes do final do filme. Com certeza que não teve a ver com a falta de conforto das cadeiras. Reconheço que a crua linguagem experimentalista, radical e provocatória de Trier poderá ser chocante para alguns, mas eu gostei. O filme versa sobre um grupo de jovens antiburgueses intelectualmente evoluídos que, como forma de se livrar das inibições que a obediente sociedade dinamarquesa lhes impunha, procuravam libertar o seu idiota interior. Essa procura resultava na encenação de comportamentos paranoicos e deformes, com o intuito de chocar todos os que os presenciavam. Resultava em cheio. Para além da repulsa, chegavam mesmo a provocar repugnância. Mas os tempos mudaram. Se no final dos anos 90 os comportamentos mais insólitos tinham o condão de despeitar, gradualmente, com maior ênfase nos dias de hoje, a libertação do idiota interior tornou-se uma forma de vida e demonstrou ser capaz de gerar enorme admiração. Sintomático desta mudança de paradigma é esta nova moda em que a garotada se esforça para parecer idiota, filma e publica nas redes sociais. O nível de idiotice mede-se depois pela quantidade de gostos e adoros que essa demonstração vier a merecer. Se o nível de idiotice for enorme, cobrem-se de fama e glória. É esta prática espetacular dou um nome de farmar aura. Mas esta tendência de passar por idiota não contagia apenas os mais novos. Mesmo malta mais entradota alinha no folguedo. Veja-se o caso do grupo parlamentar do Chega. Dão um litro para parecerem idiotas. Batem nas mesas, mostram cartazes, estão sempre a interromper os outros e a dar fortes pontapés na gramática. Fazem lembrar a saudosa série As Lições do Tenecas. Só que aqui, a turma tem 60 tonecas, nenhum tem respeito pelo professor e cada calinada que dão são autênticos tomahawks na língua portuguesa. Só pode ser de propósito. E pelo andar da carruagem, a idiotice ainda os vai levar ao poder. Veja-se o caso do presidente dos Estados Unidos. O maior idiota de todos tornou-se o homem mais poderoso do mundo. Talvez seja por esta relação entre a idiotice e o sucesso é que, ao longo dos tempos, muitos políticos nos quiseram fazer passar por idiotas. Mas como está visto, não por nos desprezarem, mas sim por desejarem o nosso bem. Lembro-me de Cavaco Silva garantir a solidez do Banco Espírito Santo dias antes da sua derrocada. De Passos Coelho anunciar que as pessoas com rendimentos mais baixos não seriam afetadas pelos cortes. De José Sócrates afirmar que o apartamento de Paris é do amigo Santos Silva. Que o assalto ao gabinete do Chega no Parlamento não leva aspas. Dos lamentos de Luís Montenegro sobre o aumento dos combustíveis, mas permitindo alegremente a cobrança do IVA sobre o ISP, imposto sobre imposto. Fantástico. Ou então desta última tirada espetacular do nosso atual Ministro da Educação, que veio dizer que turmas com 30 alunos são adequadas para o desenvolvimento do processo educativo. É meritório o esforço desta gente para nos fazer felizes, fazendo-nos passar por idiotas. Mas não precisavam de esforçar tanto. Se possuímos o superpoder de continuar a aturar esta malta sem fazer grandes ondas, é porque, de facto, somos mesmo os grandes idiotas. Até à próxima.

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0: 14 e 2. 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
2: A 27 de setembro de 1915, morreu em Lisboa o escritor Ramalho Ortigão. Tinha reencontrado, nesta mesma cidade, o seu ex-aluno Eça de Queiroz e com ele escreveu Os Mistérios da Estrada de Sintra, em 1870, que marca o aparecimento do romance policial em Portugal. No mesmo ano, Ramalho Ortigão publicou ainda Histórias Cor-de-Rosa e iniciou a publicação de Correio de Hoje. Em parceria com Eça de Queiroz, surgiram em 1871 os primeiros folhetos de As Farpas, dos quais veio a resultar a compilação em dois volumes sob o título Uma Campanha Alegre. Em finais de 1872, o seu amigo Eça de Queiroz partiu para Havana para exercer o seu primeiro cargo consular no estrangeiro, continuando Ramalho Ortigão a redigir sozinho As Farpas. Entretanto, tornara-se uma das principais figuras da chamada geração de 70. Em 1985, era inaugurado o primeiro grande centro comercial de Portugal, o Centro Comercial das Amoreiras, em Lisboa. Ainda hoje funciona no mesmo espaço. Dois anos depois, em 1988, a Federação Internacional de Atletismo suspendia por dois anos o atleta canadiano Ben Johnson após a detecção de doping nos testes dos Jogos Olímpicos de Seul, onde vencera os 100 metros. A 27 de setembro assinala-se também o Dia Mundial do Turismo.
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8: Sharon, Kyle, Janet e Maureen compõem o Conselho Intergaláctico, um grupo desagradável de criaturas alienígenas que decidem que a Terra e os seus habitantes deverão ser suprimidos. Mas a lei intergaláctica afirma que, antes de uma ordem de destruição, os habitantes do planeta têm uma última hipótese de salvação. De forma aleatória, deverá ser escolhido um terráqueo a quem é dado o poder absoluto para fazer qualquer coisa, apenas com um aceno de mão. Absolutely Anything, uma comédia intergaláctica, é a sugestão de hoje do 90 e Cine.
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1: E em Pombal estão agora
6: 26 graus.

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1: Músculos da face e orelhas relaxados, boca aberta, sobrancelhas levantadas, olhar atento, movimentos exagerados e latidos agudos. Esta é a descrição de um cão que está a brincar. Não podemos perguntar-lhe o que está a sentir, mas todos os seus comportamentos sugerem que está a gostar da brincadeira. Tecnicamente, entende-se por brincar qualquer atividade motora que parece não ter sentido e que é composta por uma série de comportamentos que derivam de outros contextos, como o acasalamento ou a caça, mas que durante as sessões de brincadeira surgem alteradas na sua forma, intensidade ou sequência. No caso de um cão que corre atrás de uma bola, a perseguição advém da predação, mas o estímulo que a provoca não é uma presa verdadeira e muitas vezes os movimentos são exagerados comparativamente àqueles que o cão faria num contexto de caça. Regra geral, os cães estão muito motivados para encontrar companheiros de brincadeira ou para brincar com objetos. Esta predisposição para brincar mantém-se como nas pessoas, ao longo da sua vida, com um pico durante a infância e a juventude. Este é um dos efeitos do processo de domesticação pelo qual a espécie canina passou e que determinou a retenção de algumas características juvenis na idade adulta. Em boa verdade, na maioria dos mamíferos selvagens, brincar limita-se quase exclusivamente à infância. No entanto, brincar é uma atividade que consome energia e que implica também o risco de lesões e que pode acontecer se o animal não calcular muito bem os movimentos ou não interpretar corretamente os sinais emitidos por outro indivíduo. Então, porquê é que brincam os cães? Deixamos essa resposta para a próxima edição desta rubrica.
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1: 15 e 3. 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
1: Olá, viva! Você sonha demais e, à força de querer outras coisas que não há, vai negando as coisas que existem, o que é uma forma de alienação pura e simples. Porque o que havia entre ambos, separando-os, eram as falsas dimensões sonhadas, disse Afonso, e por isso ele proibia-a de sonhar. Mas ela abria um guarda-sol na varanda e sonhava debaixo do guarda-sol, ou abria um guarda-chuva na rua e sonhava debaixo de um guarda-chuva, onde ele não pudesse ver a sua cabeça e os sonhos que corriam dentro dela. Ele, Afonso, é um dedicado cirurgião de meia-idade, com os pés bem assentes na terra, e ela é Lídia,

das personagens do presente, Afonso e Lídia, mas também, entre outras, do passado, Lavínia e Alfredo, a mãe e o padrasto de Lídia. E, ao mesmo tempo, é o espelho de um silêncio maior que afeta a sociedade contemporânea. É um mundo que começou a enlouquecer. Um mundo eficiente de silêncio total em que ninguém mais fala com ninguém. As pessoas estão sentadas, ombro contra ombro, à espera. Mas o objetivo da espera é sempre falso, o autocarro, o comboio, o avião, porque todos os lugares são iguais e nada é diferente em parte alguma. E enquanto se espera, o silêncio cresce, vai ficando sempre mais denso e mais pesado, e algumas pessoas de repente percebem que estão bloqueadas dentro de caixas de vidro. O universo é um conjunto gigantesco de sucessivas caixas de vidro.

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1: A mãe de Lídia, Lavínia, é uma mulher de nacionalidade russa que Alfredo conhece e por quem se apaixona numa viagem a Paris, trazendo ambas consigo no regresso. Ela não se esforça para aprender português, despreza o marido, está ausente da vida da filha e tem um amante, Herberto, com quem foge de casa. Voltará mais tarde, de ânimo quebrado, incapaz de se deixar salvar pelo amor de Alfredo e de Lídia, pondo termo à própria vida. É uma mulher inadaptada, a quem o conforto material que lhe garante o marido professor não disfarça a angústia, o vazio existencial que a impele para uma busca sem direção por algo que a liberte da asfixia do quotidiano, das tarefas rotineiras da casa. A casa é, nesta obra, um espaço que subjuga os corpos e os espíritos femininos. Lavínia entrega-se às tarefas monotonamente. Mudar a água das flores, mudar as flores, polir os castiçais dourados, lavar um por um os pingentes de cristal do lustre, sentar-se na beira do sofá e retomar os novelos de lã e as agulhas finas, acender um cigarro e depois outro e outro, querer partir e não ter para onde, deixar-se ficar, a si mesma, para trás, sem dares conta foste engolida pela casa e porque não pudeste levar-te a ti mesma, voltaste para trás e procuraste na morte uma saída. Também Lídia é confrontada com as suas insuficiências na esfera doméstica. O botão de punho desaparecido, os esticadores da camisa que com certeza deitou fora ou usou para marcar um livro. Você não entende que por trás do botão que falta, toda a casa se desmorona e de nada vale querer pintar de azul o céu para que não chova só porque não sabe onde guardou o meu chapéu de chuva. Há mais duas mulheres casa nesta novela. Alcina, a mulher abandonada por Alfredo, que concentra nos candeeiros de bronze, nas pesadas estantes, nas carpetes demasiado espessas, o seu tempo vazio, movendo lentamente o seu corpo resignado por entre as coisas. E Ana, a criada impecável, no seu mundo imóvel, policiando cada grão de pó que pousa sobre os objetos, velando, porque os pés das mesas marquem sempre o mesmo ponto nos desenhos dos tapetes persas. Ouvimos agora Marsha Ball, Clean My House, do álbum 2014, The Tattooed Lady and the

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1: O silêncio não é uma história linear, não oferece uma leitura displicente. Seguindo uma trama de três amorosos, o de Lavínia, Alfredo e Herberto, e o de Lídia, Afonso e Alcina, apresenta um estilo complexo, labiríntico, que exige dedicação, obrigando-nos a recuar, por vezes, para podermos avançar, numa construção de sentido experimental por tentativa e erro, como quem monta um puzzle e lhe descobre a cada passo novos e admiráveis pormenores. Por dentro do universo onírico criado através da imaginação de Lídia, há um real que é o da urgência da sociedade depois da Revolução e das mulheres em particular de reconstruírem o seu lugar individual e coletivamente. Pela transgressão da linearidade narrativa e pela fluidez no tratamento do tempo, o silêncio é um romance duplamente fundador, desde logo da obra da autora, mas principalmente fundador de um novo veio na literatura nacional. Teolinda Gerção é autora de uma obra extensa e múltiplas vezes premiada. É considerada a melhor contista portuguesa e uma das melhores romancistas. Sobre o silêncio, Fernando Pinto de Amaral afirmou tratar-se de um dos 100 livros portugueses do século XX e Maria Teresa Horta disse dele um dos livros que eu mais amei nos últimos anos. Se me escutaram até aqui, obrigada. Por hoje é tudo. Até à próxima.

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2: Se tiver um sistema de rega, teste a sua eficácia em termos do tempo necessário para regar. Programe-o para de manhã e certifique-se de que a água não está a ser lançada para zonas que não sejam verdes.
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1: A poucos quilómetros de Mostar encontramos Blagaj, uma localidade conhecida sobretudo pela impressionante nascente do rio Buna. A água nasce junto a uma enorme parede rochosa, criando um cenário muito particular. A nascente é uma das maiores nascentes cársticas da Europa e dá origem a um rio de águas muito claras. Junto à nascente encontra-se também um antigo complexo histórico. Mas a paisagem natural é, por si só, uma das principais atrações do local. É extremamente convidativo e uma excelente paragem para quem quer sair por algumas horas do movimento de Mostar e conhecer também uma das paisagens naturais mais características da Herzegovina.
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3: Pombal iniciou a primeira fase de reabilitação de cortes de água. Saiba mais pormenores já a seguir.
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3: A primeira fase de reabilitação de cursos de água do Conselho de Pombal, afetados pelo mau tempo do início do ano, arrancou com um investimento de 1 milhão de euros, disse a agência Lusa à vereadora Isabel Marto. No nosso concelho temos 3 linhas de água principais, o rio Arunca, a Ribeira de Carnide e o rio Anjos, todas elas com vários afluentes. Estas linhas de água, num total de cerca de 300 quilómetros, ficaram obstruídas com árvores que caíram na tempestade Christine em 28 de janeiro, explicou a vereadora. Depois, como as árvores estavam no leito do rio, com as cheias e as chuvas intensas durante várias semanas, houve rombos nas margens, alguns com uma dimensão muito grande, nunca registados no concelho, adiantou Isabel Marto, que tem o pelouro do ambiente e energia. O financiamento para as intervenções do Fundo Ambiental decorre no âmbito de um protocolo assinado em abril entre a Agência Portuguesa do Ambiente e vários municípios, cabendo a Pombal 2,7 milhões de euros. Após a atribuição dessa verba, fizemos o levantamento no terreno e planificação dos trabalhos, declarou a autarca, esclarecendo que houve um período de contacto intensivo com potenciais empreiteiros, o que não foi fácil. De acordo com Isabel Marto, com todo o impacto da depressão Christine, as reparações a vários níveis nos territórios afetados torna muito difícil encontrar empreiteiros com conhecimento deste tipo de trabalhos e com disponibilidade para atuar. Mas conseguimos e agora iniciamos esses trabalhos que vão ser faseados, referiu, adiantando que nesta primeira fase, a mais urgente, os trabalhos passam pela retirada das árvores que estão nos leitos dos rios e reparar os rombos exclusivamente. No próximo ano, os trabalhos irão continuar numa segunda fase na reabilitação das margens, o que implica plantações, a consolidação das margens ou controle de plantas invasoras para repor a linha de água como ela deveria estar, realçou. Segundo uma nota de imprensa do município de Pombal, no rio Arunca os trabalhos a jusante custam cerca de 260 mil euros, já no troço urbano e a montante, a empreitada tem um valor de 265 mil euros. A intervenção visa reforçar a segurança de pessoas, melhorar as condições de escoamento do rio e aumentar a resiliência do território face a futuros episódios de cheia, referiu o município. Chamar a atenção para a importância das árvores é o objetivo da campanha da União Europeia, TriTag, à qual o município de Pombal se associou através da colocação de 11 etiquetas por toda a cidade. A tília foi a primeira árvore escolhida para receber a TriTag. A etiqueta, que contém informações sobre os serviços prestados por uma árvore específica, foi afixada em vários locais da cidade, como por exemplo no Jardim das Tílias. A quantidade de poluição atmosférica que a árvore capta, de oxigênio que fornece ou de água da chuva que retém, são alguns dos dados apresentados. A iniciativa contou com a presença de Pedro Pimpão, presidente da Câmara de Pombal, e abrange mais de 200 locais por toda a Europa que no mesmo dia também receberam uma TriTag. As alterações climáticas e as preocupações com a saúde humana e ambiental evidenciam cada vez mais a necessidade de cuidado e preservação das árvores, refere o município em comunicado, acrescentando que as TriTags evidenciam os benefícios das árvores. O autarca destaca que o desaparecimento das árvores após a passagem da tempestade Christine foi uma chamada de atenção para a importância do património arbóreo e dos serviços que prestam à saúde da população e à conservação do território, desde a melhoria da qualidade do ar ao bem-estar mental. As árvores urbanas são indispensáveis para a criação de cidades sustentáveis e saudáveis, conclui o Centro de Ecologia Aplicada do Instituto Superior de Agronomia da Universidade de Lisboa, é responsável por implementar a campanha da União Europeia em Portugal, onde serão etiquetadas 150 árvores nos municípios de Lisboa, Porto, Ponta Delgada, Aveiro, Loures, Almada, Setúbal, Coimbra e Pombal. A Final Four da Taça da Liga vai voltar a jogar-se em Leiria em 2027, confirmou fonte da Liga Portugal. Este será o sétimo ano consecutivo que o estádio Dr. Magalhães Pessoa receberá o evento desportivo que desde a época 2020-2021 consagra o campeão de inverno na cidade do Lis. A primeira meia-final da competição está prevista para 5 de janeiro, com a final a acontecer no dia 9. Na próxima quarta-feira serão adiantados mais detalhes sobre o programa do evento, que extravasa o estádio municipal e procura envolver os adeptos com diversas atividades na cidade. Para uma participação mais incisiva, mais ativa, contribuindo para uma maior percepção do que é o envolvimento em comunidade, o município de Leiria apresentou o Orçamento Participativo Jovem, referiu o presidente da Assembleia Municipal, Acácio de Sousa. O projeto tem como grande objetivo incentivar a participação dos mais novos na vida municipal e autárquica, acrescenta uma nota de imprensa. Anabela Graça, vereadora com o pelouro do Orçamento Participativo, considera que as ideias dos jovens têm espaço e a sua opinião conta, por isso este instrumento municipal faz com que passem a decisores, defendendo que o objetivo é pôr os jovens a mudar a cidade e eles vão perceber como se constrói e o que é preciso debater e planear. Sob o mote A Tua Ideia Transforma Leiria, o Orçamento Participativo Jovem nasce do Orçamento Participativo que o município implementa desde 2014, no qual existia uma categoria de propostas direcionada para os jovens entre os 16 e os 30 anos. A partir de agora, os cidadãos que tenham entre 13 e 30 anos e estejam a estudar numa escola do concelho ou recenseados também no concelho, podem apresentar as suas ideias numa versão exclusiva a esta faixa etária. O projeto é composto por uma única categoria, verde e imaterial, que privilegia propostas que visem proteger o ambiente, promover um desenvolvimento mais sustentável e que não envolvam a realização de obras ou investimentos avultados. A dotação para esta primeira edição do Orçamento Participativo Jovem é de 99.975 euros. E assim termina este serviço noticioso. Fique bem, tenha um bom domingo.
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6: Tome nota, agora são...
7: 15:46.

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3: E agora é tempo para mais uma edição dos Álbuns da Década. Na rádio, em destaque, o disco Book of Dreams, de Steve Miller Band, que foi lançado no mundo da música em maio de 1977 e vendeu mais de 3 milhões de cópias. Na tabela dos 100 discos mais vendidos na década de 1970, este ocupa o lugar número 72.

Miller tinha gravado o grosso de Book of Dreams nas mesmas sessões de onde saíra no ano anterior Fly Like an Eagle. Sessões estas que tiveram lugar nos estúdios da CBS na Califórnia, Estados Unidos da América.

A maioria das canções dos álbuns foi composta quando Miller fez uma pausa nas digressões e se retirou para um canto remoto de Marin County, na Califórnia, onde montou um estúdio de gravação caseira.

semelhança do seu predecessor de 1977, Book of Dreams tornou-se um disco que vendeu para a multiplatina, atingindo o número 2 no topo de preferências e originando um single na 8ª posição das 100 melhores com

Este 12º álbum também se revelou popular no Reino Unido, ficando Book of Dreams apenas uma posição abaixo do seu anterior, de 1976, chegando a número 12, enquanto que em Portugal atingiu o lugar no

embora se possa argumentar que Miller não estava a criar nada de particularmente novo, existe uma magia indefinível na sua música. O sintetizador borbulhante da faixa de abertura Threshold não é particularmente original, enquanto que Jet Airliner, que originou o single, é uma faixa tão normal quanto o ouvinte

Taylor merece o seu êxito pelo papel que teve na apresentação do seu Blues Rock de São Francisco a uma audiência cada vez mais alargada. Este disco foi gravado na Califórnia, Estados Unidos da América, e contou com a produção de Steve Miller e John Palladino. A capa tem a concepção de Airpike O'Hara e o disco uma duração total de 38 minutos, contendo 12 músicas. Threshold, Jet Airliner, Wintertime, Swingtown, True Fine Love, Wish Upon a Star, Jungle Love, Electro Lux in Broglio, Sacrifice, The Stake, My Own Space e Babies in the Woods.

mais uma edição dos Álbuns da Década. Hoje na rádio, o disco Book of Dreams, de Steve Miller Band, que foi lançado no mundo da música em maio de 1977 e vendeu mais de 3 milhões de cópias. Na tabela dos 100 discos mais vendidos na década de 1970, este ocupa o lugar número 75.

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3: Olá a todos. O tema de hoje é intestino irritável. Sendo frequentemente dores ou desconforto abdominal, inchaço, gases ou alterações no funcionamento do intestino sem causa aparente, pode tratar-se da síndrome do intestino irritável, uma condição bastante comum que afeta o funcionamento do intestino. Os sintomas podem variar de pessoa para pessoa. A maioria das pessoas apresenta principalmente diarreia, mas a síndrome do intestino irritável também se pode manifestar com obstipação ou alternância entre as duas. As dores ou cólicas abdominais, o inchaço e a sensação de barriga distendida são alguns dos sintomas mais frequentes também. E o que provoca tudo isto? Não existe uma causa única. O intestino pode tornar-se mais sensível a determinados alimentos, ao stress ou outras alterações da rotina. Em algumas pessoas, certos alimentos parecem desencadear ou agravar os sintomas. Mas é importante perceber que ter um intestino irritável não significa ter um intestino doente ou danificado. É uma perturbação funcional, ou seja, uma alteração da forma como o intestino funciona e pode ser controlada através de alterações na alimentação e no estilo de vida e, quando necessário, com acompanhamento médico. Mas atenção, nem todas as dores de barriga são intestino irritável. Se os sintomas forem persistentes, muito intensos ou acompanhados de sinais como sangue ou muco nas fezes, perda de peso ou alterações importantes no trânsito intestinal, é fundamental procurar um profissional de saúde. Por isso, ouça o seu corpo e não ignore os sintomas. Até à próxima rúbrica.
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2: Fácil de ser encontrado em feiras e casas de produtos naturais, o manjericão é uma das plantas aromáticas que se diferenciam pelo sabor. Há diferentes tipos de manjericão, o de folhas pequenas, o de folha crespa, o de folhagem roxa e o conhecido alfavacão. Com a chegada das baixas temperaturas, os benefícios do manjericão podem ser aproveitados em sopas, molhos e chás, uma vez que a planta é rica em vitamina C e A, ferro, antioxidantes e tem ação anti-inflamatória, tornando-a eficaz para o combate de constipações e gripes. A memória também é beneficiada pelos nutrientes da planta, pois ela contém corticosterona,

0: circulação cerebral, na melhoria do sistema nervoso e na redução dos sintomas de stress. Outra parte do corpo que aproveita também estas qualidades do manjericão é a pele. Para deixá-la mais renovada e evitar o envelhecimento precoce, a planta pode auxiliar tratamentos estéticos graças às suas substâncias antimicrobianas.
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3: Olá, eu sou a Francisca. Vivo em Condeixa e gostava de ouvir a Carolina Deslandes. Adeus e obrigada.

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1: Conduzir muito diariamente pode tornar-se perigoso. De acordo com uma pesquisa realizada pelo professor Takami Sugiyama, da Universidade Católica Australiana, conduzir durante mais de uma hora por dia pode fazer com que fiquemos cerca de 2,5 kg mais pesados do que se o fizermos apenas durante 15 minutos. Os especialistas avisam que isso pode ainda adicionar mais de 1,5 cm de gordura prejudicial à zona da cintura, aumentando assim o risco de morte precoce. Isto deve-se ao facto do sedentarismo aumentar o potencial risco de morte ao provocar problemas de saúde como a diabetes e acidentes cardiovasculares. Os homens são quem se arrisca mais aos efeitos da condução, uma vez que geralmente são quem passa mais tempo atrás do volante. O estudo abrangeu 2.800 adultos e avaliou os hábitos de condução, comparou os índices de massa corporal, o perímetro da cintura, a glicose plasmática em jejum e vários sinais relacionados com a diabetes e doenças cardiovasculares. Pois bem, se conduz muito no seu dia-a-dia, deve contrariar os efeitos nefastos de tal ato, praticando exercício físico e adotando outros hábitos de vida saudável.
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1: Olá, o meu nome é Yolanda e eu sou cantora e compositora. Escolhi esta música porque me faz lembrar da minha infância e dos momentos em que cantava para a minha mãe ouvir, com uma aparelhagem antiga que tínhamos lá por casa. A primeira coisa que me vem à cabeça quando a ouço é a saudade de pegar num CD, abri-lo e ouvir do início ao fim, sem fazer ou pensar em mais nada. Agora, quando a ouço, sinto saudades de ser criança e de não ter mais nenhuma preocupação para além de cantar e de ouvir música. Numa só palavra, defino esta música como memória. A música da minha vida é Quando Eu Era Pequenina, interpretada por Amália Rodrigues.

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2: Um novo rumor indica que a Samsung planeia mudar a forma como as fotografias são processadas com a câmara do Galaxy S27 Ultra, com estas a ganharem um aspecto mais natural. Uma vez lançados os dobráveis Galaxy Z Fold 8, Galaxy Z Fold 8 Ultra e o Galaxy Z Flip 8, as atenções dos aficionados por telemóveis da Samsung voltaram-se para a próxima geração de telemóveis da marca. Ao que tudo indica, estes novos telemóveis serão a série Galaxy S27, com lançamento previsto para o próximo ano. Um rumor a circular na rede social X indica que há bons motivos para os entusiastas de fotografia ficarem entusiasmados com o topo de gama da próxima geração de telemóveis da Samsung. Ao que parece, a tecnológica planeia alterar a forma como o Galaxy S27 Ultra vai processar as cores nas suas fotografias, resultando assim num aspecto mais realista. A informação foi avançada pela página Whale Galaxy, que nota que a Samsung alterou todo o processo de processamento da imagem, principalmente o processamento de cor para as fotografias. Mais ainda, a mesma página indica que a empresa planeia mudar os tons de cor da câmara para um aspecto mais quente e natural, consistente com a vida real, e afastar-se dos tons ligeiramente mais frios do Galaxy S26 Ultra. Teremos de esperar para ver as amostras de fotografias captadas com o Galaxy S27 Ultra, de forma a sabermos os efeitos práticos destas alterações. Mas por enquanto, parece que a Samsung pretende mudar a forma como a câmara do seu topo de gama se comporta. De lembrar que a Samsung costuma apresentar novos telemóveis desta série de modelos durante o mês de fevereiro, pelo que é possível que tenhamos novidades durante este período de 2027.
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6: Olá, Maria Carmen tem 11 anos e uma cabeça fervilhante de problemas, dúvidas e medos. Filha de um jovem casal proprietário de uma loja de artigos ortopédicos e médicos, a que esta chama de loja de velhos, Maria Carmen ajuda com dedicação, nos seus tempos livres, num negócio que atravessa um momento difícil. Assim, decide contactar um especialista no ramo, cuja chegada e envolvimento vai alterar as dinâmicas e provocar instabilidade na família. Escrito na primeira pessoa, em forma de redação a apresentar na aula de português, Maria Carmen conta a sua solidão, o bullying que sofre na escola, a percepção da sua diferença, o seu relacionamento com os pais e o seu sonho de vir a ser escritora. Na sua escrita inocente, a narradora reflete sobre a vida e a morte e os muitos medos que a avassalam, sem, no entanto, a impedirem de sonhar. Um livro de leitura fácil, mas marcante. Falo-vos de Se Deus Me Chamar, Não Vou, da escritora brasileira Mariana Salomão Carrara. Boas ondas de leitura.
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0: sentido das palavras, um olhar mais positivo sobre a vida. Nascemos completamente imersos numa existência que se desenvolve por meio de ciclos. Tudo tem um determinado princípio e segue, a partir daí, uma inexorável trilha de florescimento, amadurecimento, envelhecimento, chegando por fim à morte. Somos seres em constante aperfeiçoamento e transformação. Apenas o medo de encarar o desconhecido é que nos posiciona permanentemente aquém da linha divisória entre o mundo a que hoje pertencemos e a nova vida que poderíamos ter. De qualquer forma, passamos a existência tentando, buscando, errando, machucando-nos, acertando, e com tudo isso, estamos a crescer. Qualquer crescimento tem a propriedade de nos atrelar a uma saudável instabilidade quanto ao que esperamos do futuro. Pense nisto e seja feliz.
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estamos no final da tarde, uma altura em que o sol já se escapa por entre os dedos das árvores, a fim de se esconder para que mais logo não atrapalhe o brilho das estrelas. Tal como nós, aqui na sua rádio, que tudo fazemos para não atrapalhar o brilho das grandes estrelas da música, como esta que vai brilhar já a seguir. Desejo-lhe um bom final de tarde na nossa companhia.

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6: A 27 de setembro de 1915, morreu em Lisboa o escritor Ramalho Ortigão. Tinha reencontrado, nesta mesma cidade, o seu ex-aluno Eça de Queiroz e com ele escreveu Os Mistérios da Estrada de Sintra, em 1870, que marca o aparecimento do romance policial em Portugal. No mesmo ano, Ramalho Ortigão publicou ainda Histórias Cor-de-Rosa e iniciou a publicação do Correio de Hoje. Em parceria com Eça de Queiroz, surgiram em 1871 os primeiros folhetos de As Farpas, dos quais veio a resultar a compilação em dois volumes sob o título Uma Campanha Alegre. Em finais de 1872, o seu amigo Eça de Queiroz partiu para Havana para exercer o seu primeiro cargo consular no estrangeiro, continuando Ramalho Ortigão a redigir sozinho As Farpas. Entretanto, tornara-se uma das principais figuras da chamada geração de 70. Em 1985, era inaugurado o primeiro grande centro comercial de Portugal, o Centro Comercial das Amoreiras, em Lisboa. Ainda hoje funciona no mesmo espaço. Dois anos depois, em 1988, a Federação Internacional de Atletismo suspendia por dois anos o atleta canadiano Ben Johnson após a detecção de doping nos testes dos Jogos Olímpicos de Seul, onde vencera os 100 metros. A 27 de setembro assinala-se também o Dia Mundial do Turismo.
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1: I Can't Get No Satisfaction é uma canção da banda de rock inglesa The Rolling Stones, gravada em 1965. Foi composta por Mick Jagger e Keith Richards e produzida por Andrew Luke Holden. Foi lançada como single nos Estados Unidos em junho de 1965 e está incluída na versão americana do álbum Out of Our Heads, lançado em julho do mesmo ano. A canção é notável pelo seu riff de guitarra de três notas, executado por Keith Richards, e também pela letra, que inclui referências sexuais e aborda o tema do anticomercialismo. Esta referência, em particular, levou a que a música fosse entendida como um ataque contra o status quo. Inicialmente, a música foi tocada apenas em estações de rádio piratas, pelo facto de a letra ser considerada muito sugestiva sexualmente. Todavia, Satisfaction foi um sucesso enorme, dando aos Stones o seu primeiro número 1 nos Estados Unidos. No Reino Unido, o single só foi lançado em agosto de 1965 e tornou-se no quarto número 1 dos Rolling Stones no UK Single Chart. Satisfaction é considerada uma das melhores canções de rock e em 2004 a revista Rolling Stone colocou-a em segundo lugar na sua lista das 500 maiores canções de todos os

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1: Olá, o meu nome é Sara Trovão e sou psicóloga clínica. Na última rúbrica, identifiquei alguns dos sinais de que uma criança está ansiosa, já que habitualmente as crianças têm mais dificuldade em expressar-se por palavras. Hoje transmito-lhe o que fazer nesses momentos. É muito importante que os pais, os cuidadores, estejam disponíveis para ajudar a criança nesses momentos e, claro, que quando sintam dificuldade em prestar o auxílio necessário, que procurem um psicólogo para conversar sobre as preocupações da criança, para transmitir segurança, também para demonstrar empatia pelos sentimentos, pelas emoções da criança, de forma a não desvalorizar o sofrimento que a criança possa estar a sentir. Também pode ser importante ensinar algumas técnicas de relaxamento ou de respiração e, claro, promover um estilo de vida saudável.
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2: Boa tarde. Agora são
3: 17:49. 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

0: Hoje trago-lhe aqui, em jeito de recordação, a música de Paul Simon and Friends. 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O final dos anos 50 foi um dos períodos mais brilhantes e decisivos para o desenvolvimento do rock. Nessa época, muitas das grandes figuras desse género musical mergulharam no rhythm and blues e no doo-wop, dois estilos originados na música negra.
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Desta forma, as músicas que hoje ouvimos de Paul Simon são do início dos anos 60, da época imediatamente anterior à sua famosa união com Art Garfunkel, quando assinava os seus discos com pseudónimos como Tico and the Triumphs ou Jerry Landis em Play Me a Sad Song, e procurava imitar as produções de Leiber and Stoller.

Tony Orlando, o futuro líder do grupo Down, também pertenceu à escola nova-iorquina de rock and roll, dirigida por gente como Labrand Stoller ou Carole King and Jerry Goffin, tal como demonstra a música Ding Dong, uma verdadeira loucura, tão estúpida e delirante como a maioria dos discos dessa época.

Podemos dizer o mesmo de figuras históricas como o grande Johnny Rivers e o antigo vocalista do fantástico Four Seasons, Frankie Valli, que assume a sua origem italiana em Como si bella, o tipo de balada que causou furor no Bronx na era do rock and roll. 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

finalmente, uma ave rara. O pouco lembrado Tommy Edwards, intérprete e compositor de pop, jazz e rhythm and blues, que triunfou em 1951 com uma balada acelerada, It's All in the Game, passando a ser um clássico desde então nas vozes de Four Tops, Van Morrison ou Cliff Richard.

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2: Quanto à temperatura, Pombal registra agora
1: 22 graus.

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10: É sabido por todos que existem milhares de mulheres presas nas cadeias por este mundo fora, e isto nada tem de insólito. O que é estranho é que um site dos Estados Unidos da América resolveu fazer o top 20 das mulheres mais lindas presas no momento. Foi feito um vídeo com as imagens delas e este rapidamente se tornou viral, fazendo com que muitos homens, mesmo sabendo que algumas delas cometeram crimes horrendos, estejam à espera delas cá fora para as tentar conhecer e criar uma relação. Para muitos, este vídeo faz questionar o que leva uma mulher tão bonita a entrar no mundo do crime. Parece ser algo que não encaixa bem à primeira vista, pois há sempre a ideia de que quem comete crimes tem uma cara pouco atraente. Pois, é óbvio que ter uma cara laroca não é impeditivo de ser criminosa ou criminoso.
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0: A mãe Kate e o seu grupo de amigos sob ameaça permanente dos robôs. Shana guarda notícias do pai, que se encontra desaparecido, enquanto observa contrariado a aproximação de Smith, um dos mediadores humanos que os robôs utilizam para controlar as pessoas. Quando acidentalmente Shana descobre como desativar o implante eletrónico que o mantém preso, inicia com os amigos uma perigosa e assustadora busca para tentar encontrar o pai, enfrentando ameaçadores, sentinelas e uma implacável perseguição por parte de Smith, que o vai levar a uma descoberta surpreendente. A Supremacia dos Robôs é o filme que lhe sugerimos hoje no 90 em Cine.
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Ai, seria tão bom que conseguíssemos entender os nossos animais de estimação. Tenho a certeza que pensa da mesma forma. 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
2: 15 mil pessoas reuniram-se numa comunidade nos Estados Unidos da América para a tentativa de alcançar o recorde do mundo para a maior sobremesa congelado. Para além de ter de ser confeccionada de modo contínuo, ela também teria que ser comida pelos seus participantes na sua totalidade. E conseguiram o feito com uma sobremesa numa extensão de 905 metros. Foram utilizadas 12.700 bolas de sorvete, 2.000 cerejas e 600 latas de chantilly. Ainda no capítulo das sobremesas congelado, o recorde do mundo para o maior bolo congelado foi obtido no Canadá. Pesava 10 toneladas e media 5 metros de comprimento por outros 5 de largura.
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3: E o relógio marca agora
4: 18 e 18.

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3: Pombal iniciou a primeira fase de reabilitação de cortes de água. Saiba mais pormenores já a seguir.
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3: A primeira fase de reabilitação de cursos de água do Conselho de Pombal, afetados pelo mau tempo do início do ano, arrancou com um investimento de 1 milhão de euros, disse a agência Lusa à vereadora Isabel Marto. No nosso concelho temos 3 linhas de água principais, o rio Arunca, a Ribeira de Carnide e o rio Anjos, todas elas com vários afluentes. Estas linhas de água, num total de cerca de 300 quilómetros, ficaram obstruídas com árvores que caíram na tempestade Christine em 28 de janeiro, explicou a vereadora. Depois, como as árvores estavam no leito do rio, com as cheias e as chuvas intensas durante várias semanas, houve rombos nas margens, alguns com uma dimensão muito grande, nunca registados no concelho, adiantou Isabel Marto, que tem o pelouro do ambiente e energia. O financiamento para as intervenções do Fundo Ambiental decorre no âmbito de um protocolo assinado em abril entre a Agência Portuguesa do Ambiente e vários municípios, cabendo a Pombal 2,7 milhões de euros. Após a atribuição dessa verba, fizemos o levantamento no terreno e planificação dos trabalhos, declarou a autarca, esclarecendo que houve um período de contacto intensivo com potenciais empreiteiros, o que não foi fácil. De acordo com Isabel Marto, com todo o impacto da depressão Christine, as reparações a vários níveis nos territórios afetados torna muito difícil encontrar empreiteiros com conhecimento deste tipo de trabalhos e com disponibilidade para atuar. Mas conseguimos e agora iniciamos estes trabalhos que vão ser faseados, referiu, adiantando que nesta primeira fase, a mais urgente, os trabalhos passam pela retirada das árvores que estão nos leitos dos rios e reparar os rombos exclusivamente. No próximo ano, os trabalhos irão continuar numa segunda fase na reabilitação das margens, o que implica plantações, a consolidação das margens ou controle de plantas invasoras para repor a linha de água como ela deveria estar, realçou. Segundo uma nota de imprensa do município de Pombal, no rio Arunca os trabalhos a jusante custam cerca de 260 mil euros, já no troço urbano e a montante, a empreitada tem um valor de 265 mil euros. A intervenção visa reforçar a segurança de pessoas, melhorar as condições de escoamento do rio e aumentar a resiliência do território face a futuros episódios de cheia, referiu o município. Chamar a atenção para a importância das árvores é o objetivo da campanha da União Europeia, TriTag, à qual o município de Pombal se associou através da colocação de 11 etiquetas por toda a cidade. A tília foi a primeira árvore escolhida para receber a TriTag. A etiqueta, que contém informações sobre os serviços prestados por uma árvore específica, foi afixada em vários locais da cidade, como por exemplo no Jardim das Tílias. A quantidade de poluição atmosférica que a árvore capta, de oxigênio que fornece ou de água da chuva que retém, são alguns dos dados apresentados. A iniciativa contou com a presença de Pedro Pimpão, presidente da Câmara de Pombal, e abrange mais de 200 locais por toda a Europa que no mesmo dia também receberam uma TriTag. As alterações climáticas e as preocupações com a saúde humana e ambiental evidenciam cada vez mais a necessidade de cuidado e preservação das árvores, refere o município em comunicado, acrescentando que as TriTags evidenciam os benefícios das árvores. O autarca destaca que o desaparecimento das árvores após a passagem da tempestade Christine foi uma chamada de atenção para a importância do património arbóreo e dos serviços que prestam à saúde da população e à conservação do território, desde a melhoria da qualidade do ar ao bem-estar mental. As árvores urbanas são indispensáveis para a criação de cidades sustentáveis e saudáveis, conclui o Centro de Ecologia Aplicada do Instituto Superior de Agronomia da Universidade de Lisboa, é responsável por implementar a campanha da União Europeia em Portugal, onde serão etiquetadas 150 árvores nos municípios de Lisboa, Porto, Ponta Delgada, Aveiro, Loures, Almada, Setúbal, Coimbra e Pombal. A Final Four da Taça da Liga vai voltar a jogar-se em Leiria em 2027, confirmou fonte da Liga Portugal. Este será o sétimo ano consecutivo que o estádio Dr. Magalhães Pessoa receberá o evento desportivo que desde a época 2020-2021 consagra o campeão de inverno na cidade do Lis. A primeira meia-final da competição está prevista para 5 de janeiro, com a final a acontecer no dia 9. Na próxima quarta-feira serão adiantados mais detalhes sobre o programa do evento, que extravasa o estádio municipal e procura envolver os adeptos com diversas atividades na cidade. Para uma participação mais incisiva, mais ativa, contribuindo para uma maior percepção do que é o envolvimento em comunidade, o município de Leiria apresentou o Orçamento Participativo Jovem, referiu o presidente da Assembleia Municipal, Acácio de Sousa. O projeto tem como grande objetivo incentivar a participação dos mais novos na vida municipal e autárquica, acrescenta uma nota de imprensa. Anabela Graça, vereadora com o pelour do Orçamento Participativo, considera que as ideias dos jovens têm espaço e a sua opinião conta, por isso este instrumento municipal faz com que passem a decisores, defendendo que o objetivo é pôr os jovens a mudar a cidade e eles vão perceber como se constrói e o que é preciso debater e planear. Sob o mote A Tua Ideia Transforma Leiria, o Orçamento Participativo Jovem nasce do Orçamento Participativo que o município implementa desde 2014, no qual existia uma categoria de propostas direcionada para os jovens entre os 16 e os 30 anos. A partir de agora, os cidadãos que tenham entre 13 e 30 anos e estejam a estudar numa escola do concelho ou recenseados também no concelho, podem apresentar as suas ideias numa versão exclusiva a esta faixa etária. O projeto é composto por uma única categoria, verde e imaterial, que privilegia propostas que visem proteger o ambiente, promover um desenvolvimento mais sustentável e que não envolvam a realização de obras ou investimentos avultados. A dotação para esta primeira edição do Orçamento Participativo Jovem é de 99.975 euros. E assim termina este serviço noticioso. Fique bem, tenha um bom domingo.
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4: I want you to welcome some very old friend of ours, Leonard Skinner.
5: E agora abrimos as portas para mais uma edição dos Álbuns da Década. Hoje na rádio o disco One More From the Road dos Leonard Skinner. O LP foi lançado no mundo da música em outubro de 1976 e vendeu mais de 3 milhões de cópias. Na tabela dos 100 discos mais vendidos na década de 1970, este ocupa o lugar número 76.
6: 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Tell me. 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
5: Que canção querem ouvir? É talvez uma das mais famosas introduções a uma canção no álbum ao vivo. A interrogação de Ronnie Van Zandt, dirigida aos milhares de espectadores comprimidos no Fox Theater de Atlanta numa noite quente de julho de 1976, originou a resposta maciça Free Bird, o hino do Skynyrd.

O rock de influências solistas dos Lynyrd Skynyrd angariou fãs por toda a América do Norte, como demonstram as suas atuações ao vivo, registadas em One More From the Road.

voz enérgica de Van Zandt aos duelos de guitarra entre Gary Rossington e Alan Collins, os Skynyrd estavam no seu ambiente neste álbum, gravando-o ao vivo em Atlanta, na Geórgia, Estados Unidos da América.

canções como Sweet Home Alabama, com a sua abominável crítica Neil Young, passando por Gimme Back My Bullets e a dolorosamente doce balada Tuesday Gone, mostram o alcance da banda e o que se poderia seguir nos anos vindouros.

Tragicamente, o sucesso esperado não chegou a acontecer, pois, decorrido pouco mais de um ano sobre o lançamento do álbum, muito aclamado pela crítica e pelo público, Van Zandt, Steve Gaines, a irmã deste, Cassie, e o empresário Dean Kilpatrick morreram numa queda de avião durante uma digressão da banda.

Este disco foi gravado em Atlanta, Geórgia, nos Estados Unidos da América, e tem a produção de Tom Downed. Conta com 1 hora e 38 minutos de duração e contém 16 músicas. Working for MCA, I Ain't the One, Saturday Night Special, Searching, Traveling Man, Simple Man, Whiskey Rock and Roller, The Needle and the Spoon, Give Back My Bullets, Tuesday's Gone, Give Me a Three Steps, Call Me the Breeze, T4 Texas, Sweet Home Alabama, Crossroads e Free Birth.

Foi mais uma edição dos Álbuns da Década. Hoje, na rádio, convidados foram os Skinner Liners com o álbum One More From the Road, que foi lançado no mundo da música em outubro de 1976 e vendeu mais de 3 milhões de cópias. Na tabela dos 100 discos mais vendidos na década de 1970, este ocupa o lugar número 76.

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0: E agora, a temperatura em Pombal.
2: 21 graus.

0: 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Mais. 19 e 2. 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

uns anos, muitos, fui ao cinema assistir a um filme muito falado na época, Os Idiotas, do realizador dinamarquês Lars von Trier, figura cimeira do movimento cinematográfico vanguardista Dogma 95, que pretendia constituir-se como uma espécie de reação ao cinema comercial de Hollywood, aos grandes orçamentos e aos espetaculares efeitos especiais. Para além da trama, este filme ficou-me na memória por uma experiência que nunca tinha vivido. Muitos espectadores abandonaram a sala antes do final do filme. Com certeza que não teve a ver com a falta de conforto das cadeiras. Reconheço que a crua linguagem experimentalista, radical e provocatória de Trier poderá ser chocante para alguns, mas eu gostei. O filme versa sobre um grupo de jovens antiburgueses intelectualmente evoluídos que, como forma de se livrar das inibições que a obediente sociedade dinamarquesa lhes impunha, procuravam libertar o seu idiota interior. Essa procura resultava na encenação de comportamentos paranoicos e deformes com o intuito de chocar todos os que os presenciavam. E resultava em cheio. Para além da repulsa, chegavam mesmo a provocar repugnância. Mas os tempos mudaram. Se no final dos anos 90 os comportamentos mais insólitos tinham o condão de despeitar, gradualmente, com maior ênfase nos dias de hoje, a libertação do idiota interior tornou-se uma forma de vida e demonstrou ser capaz de gerar enorme admiração. Sintomático desta mudança de paradigma é esta nova moda em que a garotada se esforça para parecer idiota, filma e publica nas redes sociais. O nível de idiotice mede-se depois pela quantidade de gostos e adoros que essa demonstração vier a merecer. Se o nível de idiotice for enorme, cobrem-se de fama e glória. É esta prática espetacular dou um nome de farmar aura. Mas esta tendência de passar por idiota não contagia apenas os mais novos. Mesmo malta mais entradota alinha no folguedo. Veja-se o caso do grupo parlamentar do Chega. Dão um litro para parecerem idiotas. Batem nas mesas, mostram cartazes, estão sempre a interromper os outros e a dar fortes pontapés na gramática. Fazem lembrar a saudosa série As Lições do Tenecas. Só que aqui, a turma tem 60 tenecas, nenhum tem respeito pelo professor e cada calinada que dão são autênticos tomahawks na língua portuguesa. Só pode ser de propósito. E pelo andar da carruagem, a idiotice ainda os vai levar ao poder. Veja-se o caso do presidente dos Estados Unidos. O maior idiota de todos tornou-se o homem mais poderoso do mundo. Talvez seja por esta relação entre a idiotice e o sucesso é que, ao longo dos tempos, muitos políticos nos quiseram fazer passar por idiotas. Mas como está visto, não por nos desprezarem, mas sim por desejarem o nosso bem. Lembro-me de Cavaco Silva garantir a solidez do Banco Espírito Santo dias antes da sua derrocada. De Passos Coelho anunciar que as pessoas com rendimentos mais baixos não seriam afetadas pelos cortes. De José Sócrates afirmar que o apartamento de Paris é do amigo Santos Silva. Que o assalto ao gabinete do Chega no Parlamento não leva aspas. Dos lamentos de Luís Montenegro sobre o aumento dos combustíveis, mas permitindo alegremente a cobrança do IVA sobre o ISP, imposto sobre imposto. Fantástico. Ou então desta última tirada espetacular do nosso

0: atual Ministro da Educação, que veio dizer que turmas com 30 alunos são adequadas para o desenvolvimento do processo educativo. É meritório o esforço desta gente para nos fazer felizes, fazendo-nos passar por idiotas. Mas não precisavam de esforçar tanto. Se possuímos o superpoder de continuar a aturar esta malta sem fazer grandes ondas, é porque, de facto, somos mesmo os grandes idiotas. Até à próxima.
1: Foi a opinião de Aníbal Cardona.

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1: A teoria de que com o avançar da idade os amigos são poucos mas bons ganha agora uma evidência científica. Depois dos tempos em que os amigos eram o mais importante na nossa vida, como acontece na adolescência, e dos momentos em que eram os verdadeiros parceiros das aventuras e das noites de lazer, como nos tempos da faculdade ou início da vida adulta, o leque de amizades fica menor depois de completarmos 25 anos. Esta é a conclusão de um estudo realizado pela Universidade de Oxford, no Reino Unido, que revela que a redução da quantidade de amigos começa a acontecer logo aos 20 anos, altura em que se começa, muitas vezes inconscientemente, a procurar mais qualidade e não tanta quantidade. Os resultados foram obtidos depois de terem sido analisados 3 milhões de utilizadores de telefones móveis e indicam que os homens são quem perde mais rapidamente os amigos a partir dos 25 anos, embora continuem a estabelecer contacto com mais pessoas do que as mulheres. 19 por mês para eles e 17 para elas, em média. Para este estudo, os cientistas apenas analisaram as chamadas e as mensagens de texto, deixando de fora a atividade nas redes sociais.
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1: Quanto a horas, saiba que agora são
10: 19 e 23.

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1: Avalie a situação financeira atual da sua empresa. A primeira das dicas de controlo financeiro e empresarial é criar uma consciência sobre a situação atual da sua empresa. Consegue pagar tranquilamente todos os custos mensais? Possui uma reserva financeira? Conseguiu obter uma boa lucratividade nos últimos períodos? Essa análise inicial é fundamental para avaliar a qualidade dos controlos financeiros atuais, além de contribuir para identificar potenciais problemas. Ao comparar todas as receitas com as despesas, talvez note que o lucro obtido é menor do que pensava e identifique onde pode reduzir os gastos.
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2: Músculos da face e orelhas relaxados, boca aberta, sobrancelhas levantadas, olhar atento, movimentos exagerados e latidos agudos. Esta é a descrição de um cão que está a brincar. Não podemos perguntar-lhe o que está a sentir, mas todos os seus comportamentos sugerem que está a gostar da brincadeira. Tecnicamente, entende-se por brincar qualquer atividade motora que parece não ter sentido e que é composta por uma série de comportamentos que derivam de outros contextos como o acasalamento ou a caça, mas que durante as sessões de brincadeira surgem alteradas na sua forma, intensidade ou sequência. No caso de um cão que corre atrás de uma bola, a perseguição advém da predação, mas o estímulo que a provoca não é uma presa verdadeira e muitas vezes os movimentos são exagerados comparativamente àqueles que o cão faria num contexto de caça. Regra geral, os cães estão muito motivados para encontrar companheiros de brincadeira ou para brincar com objetos. Esta predisposição para brincar mantém-se como nas pessoas, ao longo da sua vida, com um pico durante a infância e a juventude. Este é um dos efeitos do processo de domesticação pelo qual a espécie canina passou e que determinou a retenção de algumas características juvenis na idade adulta. Em boa verdade, na maioria dos mamíferos selvagens, brincar limita-se quase exclusivamente à infância. No entanto, brincar é uma atividade que consome energia e que implica também o risco de lesões e que pode acontecer se o animal não calcular muito bem os movimentos ou não interpretar corretamente os sinais emitidos por outro indivíduo. Então, porquê é que brincam os cães? Deixamos essa resposta para a próxima edição desta rubrica.
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5: 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Quer saber quantos graus estão agora em Pombal?
6: 19 graus.

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2: Os últimos tempos têm sido duros para a Meta no que diz respeito aos seus óculos inteligentes desenvolvidos em colaboração com a Ray-Ban, com os críticos a apontarem para a invasão de privacidade representada pela presença de câmaras nestes gadgets. Ainda que a empresa esteja a procurar garantir a privacidade de quem se cruza com detentores dos óculos Meta Ray-Ban, a verdade é que as críticas continuam e cresce a desconfiança. Pois bem, um novo rumor partilhado pelo site The Information indica que a Meta pretende anunciar em breve novos modelos dos seus óculos inteligentes que não contarão com qualquer câmara. As informações disponíveis indicam que estes óculos se chamarão Meta Luna e serão lançados no mês de outubro, ainda que não se saiba qual o dia preciso ou em que mercados serão disponibilizados. No que diz respeito às capacidades dos Meta Luna, diz a publicação que os óculos estarão equipados com 6 microfones, assim como saídas de som apontadas aos ouvidos dos utilizadores. Os óculos estarão equipados com a inteligência artificial da empresa, a Meta AI, e haverá até um botão numa das hastes que, ao ser pressionado, permitirá ativar este assistente digital.
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1: Os cogumelos têm propriedades que melhoram a saúde através de compostos bioativos e nutrientes encontrados na sua composição. Ação antioxidante, antimicrobiana e melhoria do sistema imunitário são alguns dos benefícios dos cogumelos. Ainda, as diferentes espécies do fungo entregam diferentes efeitos no organismo. Para explicar os benefícios dos cogumelos, é importante saber que as diferentes espécies do fungo podem apresentar características mais ou menos intensas. Estudos indicam que existem 2.000 espécies de cogumelos comestíveis e 25 delas são cultivadas para fins comerciais. Sobretudo, as propriedades dos cogumelos estão relacionadas com os seus nutrientes e compostos, como alto teor de proteína, fonte de folatos, ácido fólico, baixo teor de lipídios, composição com fibras alimentares, contém vitaminas, minerais e água.
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1: Olá, o meu nome é Yolanda e eu sou cantora e compositora. Escolhi esta música porque me faz lembrar da minha infância e dos momentos em que cantava para a minha mãe ouvir, com uma aparelhagem antiga que tínhamos lá por casa. A primeira coisa que me vem à cabeça quando a ouço é a saudade de pegar num CD, abri-lo e ouvir do início ao fim, sem fazer ou pensar em mais nada. Agora, quando a ouço, sinto saudades de ser criança e de não ter mais nenhuma preocupação para além de cantar e de ouvir música. Numa só palavra, defino esta música como memória. A música da minha vida é Quando Eu Era Pequenina, interpretada por Amália Rodrigues.

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1: Sempre que uma mulher dá à luz uma criança, este é um grande momento de celebração para uma nova mudança de vida. No entanto, o que os médicos de Hong Kong encontraram dentro deste recém-nascido é completamente incrível e impressionante. De acordo com os relatos da Hong Kong Medical Journal, uma mulher deu à luz uma bebé grávida de gêmeos. Os médicos acreditavam inicialmente que a bebé tinha tumores, mas não era o caso. A bebé não estava realmente grávida, mas tinha dois fetos com a idade de 8 e 10 semanas dentro dela. Ambos os fetos estavam totalmente formados e tinham todos os membros. Os médicos dizem que este é um evento muito raro e apenas 200 casos foram relatados até aqui, em todo o mundo.
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0: 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Mais. 21 e 3. 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
1: Rocketman é uma canção composta por Elton John e Bernie Taupin, que ficou mundialmente famosa na voz do próprio Elton John. É baseada no conto The Rocket Man, que faz parte do livro The Illustrated Man, de Ray Bradbury, e traz de volta o tema da música Space Oddity, que David Bowie compôs em 1969. Rocket Man foi apresentada no álbum Honky Chateau, de 1972, e foi um sucesso, alcançando a segunda posição na lista das mais pedidas da Inglaterra e a sexta nos Estados Unidos. A letra da música, escrita por Bernie Taupin, colaborador de longa data de Elton John, descreve os sentimentos de um astronauta, sozinho em Marte, que decidiu deixar a família pelo trabalho. Uma outra música, chamada Rocket Man, e também baseada no conto de Bradbury, foi lançada pela banda americana de folk psicadélico Pearls Before Swine, no seu álbum The Use of Ashes, de 1970, que Bernie Taupin reconheceu ter-lhe servido de inspiração. Com vendas superiores a 3 milhões de cópias nos Estados Unidos, Rocket Man recebeu por 3 vezes a certificação de platina pela Associação Americana da Indústria de Gravação. Em 2004, a revista Rolling Stone colocou-a no lugar 245 da sua lista das 500 melhores canções de todos os tempos.

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1: Olá, Maria Carmen tem 11 anos e uma cabeça fervilhante de problemas, dúvidas e medos. Filha de um jovem casal proprietário de uma loja de artigos ortopédicos e médicos, a que esta chama de loja de velhos, Maria Carmen ajuda com dedicação, nos seus tempos livres, num negócio que atravessa um momento difícil. Assim, decide contactar um especialista no ramo, cuja chegada e envolvimento vai alterar as dinâmicas e provocar instabilidade na família. Escrito na primeira pessoa, em forma de redação a apresentar na aula de português, Maria Carmen conta a sua solidão, o bullying que sofre na escola, a percepção da sua diferença, o seu relacionamento com os pais e o seu sonho de vir a ser escritora. Na sua escrita inocente, a narradora reflete sobre a vida e a morte e os muitos medos que a avassalam, sem, no entanto, a impedirem de sonhar. Um livro de leitura fácil, mas marcante. Falo-vos de Se Deus Me Chamar, Não Vou, da escritora brasileira Mariana Salomão Carrara. Boas ondas de leitura.
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1: A 27 de setembro de 1915, morreu em Lisboa o escritor Ramalho Ortigão. Tinha reencontrado, nesta mesma cidade, o seu ex-aluno Eça de Queiroz e com ele escreveu Os Mistérios da Estrada de Sintra, em 1870, que marca o aparecimento do romance policial em Portugal. No mesmo ano, Ramalho Ortigão publicou ainda Histórias Cor-de-Rosa e iniciou a publicação do Correio de Hoje. Em parceria com Eça de Queiroz, surgiram em 1871 os primeiros folhetos de As Farpas, dos quais veio a resultar a compilação em dois volumes sob o título Uma Campanha Alegre. Em finais de 1872, o seu amigo Eça de Queiroz partiu para Havana para exercer o seu primeiro cargo consular no estrangeiro, continuando Ramalho Ortigão a redigir sozinho As Farpas. Entretanto, tornara-se uma das principais figuras da chamada geração de 70. Em 1985, era inaugurado o primeiro grande centro comercial de Portugal, o Centro Comercial das Amoreiras, em Lisboa. Ainda hoje funciona no mesmo espaço. Dois anos depois, em 1988, a Federação Internacional de Atletismo suspendia por dois anos o atleta canadiano Ben Johnson após a detecção de doping nos testes dos Jogos Olímpicos de Seul, onde vencera os 100 metros. A 27 de setembro assinala-se também o Dia Mundial do Turismo.
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2: Nem é tarde, nem é cedo. São
3: 21:47.

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1: É um dos que não resiste a um pedaço de chocolate? Saiba porquê. Os grãos de cacau são 50% gordura e dão origem ao chocolate irresistível e até viciante para muitos. Mas o que é que o torna tão deliciosamente viciante? O Dr. Michael Mosley explica no seu programa de televisão The Secrets of Your Food que gostar tanto de chocolate se deve, em parte, à sua viscosidade cremosa e à forma como se derrete na boca. Os receptores de toque especiais nas nossas línguas detectam isso e é, portanto, a textura e não tanto o sabor que nos provoca sensações maravilhosas nos centros de prazer presentes no cérebro. Mas algo crucial para este prazer ocorrer é, além da própria textura, o açúcar adicionado para deixar o chocolate mais doce. Na natureza, a gordura e o açúcar raramente se encontram juntos, excepto no leite materno, onde encontramos a proporção de duas partes de açúcar, na forma de lactose ou açúcar de leite, para uma parte de gordura, bem como a mesma viscosidade que amamos no chocolate e nas natas. Por outras palavras, e como o especialista destaca, estamos programados para gostar destes alimentos porque eles são como o nosso primeiro alimento. E à medida que envelhecemos, o nosso gosto por esta mistura de hidratos de carbono e gorduras, na verdade, não muda muito. É possível encontrar a mesma proporção de hidratos de carbono e açúcar do leite materno em muitas comidas, às quais não conseguimos resistir, como sejam bolachas, bolos ou batatas fritas. Os fabricantes destes alimentos têm explorado esta fórmula de ouro para nos manter agarrados aos seus produtos.
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3: E agora é tempo para mais uma edição dos Álbuns da Década. Na rádio, em destaque, o disco Book of Dreams, de Steve Miller Band, que foi lançado no mundo da música em maio de 1977 e vendeu mais de 3 milhões de cópias. Na tabela dos 100 discos mais vendidos na década de 1970,

A maioria das canções dos álbuns foi composta quando Miller fez uma pausa nas digressões e se retirou para um canto remoto de Marin County, na Califórnia, onde montou um estúdio de gravação caseira.

semelhança do seu predecessor de 1977, Book of Dreams tornou-se um disco que vendeu para a multiplatina, atingindo o número 2 no topo de preferências e originando um single na 8ª posição das 100 melhores com Jet.

Este 12º álbum também se revelou popular no Reino Unido, ficando Booker Dreams apenas uma posição abaixo do seu anterior, de 1976, chegando a número 12, enquanto que em Portugal atingiu o lugar no

embora se possa argumentar que Miller não estava a criar nada de particularmente novo, existe uma magia indefinível na sua música. O sintetizador borbulhante da faixa de abertura Threshold não é particularmente original, enquanto que Jet Airliner, que originou o single, é uma faixa tão normal quanto ouvir.

Miller merece o seu êxito pelo papel que teve na apresentação do seu Blues Rock de São Francisco a uma audiência cada vez mais alargada. Este disco foi gravado na Califórnia, Estados Unidos da América, e contou com a produção de Steve Miller e John Palladino. A capa tem a concepção de Airpike O'Hara e o disco uma duração total de 38 minutos, contendo 12 músicas. Threshold, Jet Airliner, Wintertime, Swingtown, True Fine Love, Wish Upon a Star, Jungle Love.

Mais uma edição dos álbuns da década. Hoje na rádio, o disco Book of Dreams, de Steve Miller Band, que foi lançado no mundo da música em maio de 1977 e vendeu mais de 3 milhões de cópias. Na tabela dos 100 discos mais vendidos na década de 1970, este ocupa o lugar número 75.

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2: O relógio marca agora 22:17.

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4: A palavra grilos é usada para designar o rebento de uma planta cuja aparência é constituída por talo, folhas e flores no seu extremo. Os grilos podem ser de couve portuguesa ou de couve-nabo. Não se conhece muito bem a sua origem, mas alguns cientistas afirmam que as couves já eram cultivadas no período neolítico e que o consumo dos grilos possa ter começado nessa altura. No que toca às suas propriedades nutricionais, e de acordo com um estudo realizado na Escola Superior Agrária do Instituto Politécnico de Bragança, a sua riqueza varia entre os espigos e os grelos. Os espigos, da couve-nabo, possuem mais beta-caroteno e vitamina C, enquanto que os grelos, da couve portuguesa, possuem mais antioxidantes. Há em comum têm a vantagem de ser muito pouco calóricos e de terem muita água na sua constituição, podendo ser usados em vários tipos de dietas.
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1: Regula a temperatura da água para 49 graus, mais ou menos a meio caminho entre baixo e médio. Isto ajuda a poupar energia, evita escaldões e impede que as bactérias nocivas se desenvolvam. Não se esqueça de reparar as torneiras que pingam, principalmente se for uma torneira de água quente. Uma gota por segundo pode chegar a 500 litros por mês, mais do que uma pessoa gasta em 2 semanas.
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1: Músculos da face e orelhas relaxados, boca aberta, sobrancelhas levantadas, olhar atento, movimentos exagerados e latidos agudos. Esta é a descrição de um cão que está a brincar. Não podemos perguntar-lhe o que está a sentir, mas todos os seus comportamentos sugerem que está a gostar da brincadeira. Tecnicamente, entende-se por brincar qualquer atividade motora que parece não ter sentido e que é composta por uma série de comportamentos que derivam de outros contextos como o acasalamento ou a caça, mas que durante as sessões de brincadeira surgem alteradas na sua forma, intensidade ou sequência. No caso de um cão que corre atrás de uma bola, a perseguição advém da predação, mas o estímulo que a provoca não é uma presa verdadeira e muitas vezes os movimentos são exagerados comparativamente àqueles que o cão faria num contexto de caça. Regra geral, os cães estão muito motivados para encontrar companheiros de brincadeira ou para brincar com objetos. Esta predisposição para brincar mantém-se como nas pessoas, ao longo da sua vida, com um pico durante a infância e a juventude. Este é um dos efeitos do processo de domesticação pelo qual a espécie canina passou e que determinou a retenção de algumas características juvenis na idade adulta. Em boa verdade, na maioria dos mamíferos selvagens, brincar limita-se quase exclusivamente à infância. No entanto, brincar é uma atividade que consome energia e que implica também o risco de lesões e que pode acontecer se o animal não calcular muito bem os movimentos ou não interpretar corretamente os sinais emitidos por outro indivíduo. Então, porquê é que brincam os cães? Deixamos essa resposta para a próxima edição desta rubrica.
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0: 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Os ataques da ansiedade são como uma viagem nefasta de altos e baixos ao nosso interior. As sensações que nos invadem são muito similares às que surgem num passeio de montanha-russa. Conforme vamos avançando, começamos a sentir-nos muito mal. Uma falta de ar, um aperto no peito, uma forte dor de cabeça e uma sensação que vamos morrer, provocado por uma mistura explosiva de sentimentos e emoções que não conseguimos controlar. Se não aprendermos quanto antes a disciplinar e a educar os pensamentos que fazem despoletar estas reações no nosso corpo, corremos o risco de transformar a nossa vida numa eterna viagem de montanha-russa. Pense nisto e seja feliz.
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3: Pombal iniciou a primeira fase de reabilitação de cortes de água. Saiba mais pormenores já a seguir.
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3: A primeira fase de reabilitação de cursos de água do Conselho de Pombal, afetados pelo mau tempo do início do ano, arrancou com um investimento de 1 milhão de euros, disse a agência Lusa à vereadora Isabel Marto. No nosso concelho temos 3 linhas de água principais, o rio Arunca, a Ribeira de Carnide e o rio Anjos, todas elas com vários afluentes. Estas linhas de água, num total de cerca de 300 quilómetros, ficaram obstruídas com árvores que caíram na tempestade Christine em 28 de janeiro, explicou a vereadora. Depois, como as árvores estavam no leito do rio, com as cheias e as chuvas intensas durante várias semanas, houve rombos nas margens, alguns com uma dimensão muito grande, nunca registados no concelho, adiantou Isabel Marto, que tem o pelouro do ambiente e energia. O financiamento para as intervenções do Fundo Ambiental decorre no âmbito de um protocolo assinado em abril entre a Agência Portuguesa do Ambiente e vários municípios, cabendo a Pombal 2,7 milhões de euros. Após a atribuição dessa verba, fizemos o levantamento no terreno e planificação dos trabalhos, declarou a autarca, esclarecendo que houve um período de contacto intensivo com potenciais empreiteiros, o que não foi fácil. De acordo com Isabel Marto, com todo o impacto da depressão Christine, as reparações a vários níveis nos territórios afetados torna muito difícil encontrar empreiteiros com conhecimento deste tipo de trabalhos e com disponibilidade para atuar. Mas conseguimos e agora iniciamos esses trabalhos que vão ser faseados, referiu, adiantando que nesta primeira fase, a mais urgente, os trabalhos passam pela retirada das árvores que estão nos leitos dos rios e reparar os rombos exclusivamente. No próximo ano, os trabalhos irão continuar numa segunda fase na reabilitação das margens, o que implica plantações, a consolidação das margens ou controle de plantas invasoras para repor a linha de água como ela deveria estar, realçou. Segundo uma nota de imprensa do município de Pombal, no rio Arunca os trabalhos a jusante custam cerca de 260 mil euros, já no troço urbano e a montante, a empreitada tem um valor de 265 mil euros. A intervenção visa reforçar a segurança de pessoas, melhorar as condições de escoamento do rio e aumentar a resiliência do território face a futuros episódios de cheia, referiu o município. Chamar a atenção para a importância das árvores é o objetivo da campanha da União Europeia, TriTag, à qual o município de Pombal se associou através da colocação de 11 etiquetas por toda a cidade. A tília foi a primeira árvore escolhida para receber a TriTag. A etiqueta, que contém informações sobre os serviços prestados por uma árvore específica, foi afixada em vários locais da cidade, como por exemplo no Jardim das Tílias. A quantidade de poluição atmosférica que a árvore capta, de oxigênio que fornece ou de água da chuva que retém, são alguns dos dados apresentados. A iniciativa contou com a presença de Pedro Pimpão, presidente da Câmara de Pombal, e abrange mais de 200 locais por toda a Europa que no mesmo dia também receberam uma TriTag. As alterações climáticas e as preocupações com a saúde humana e ambiental evidenciam cada vez mais a necessidade de cuidado e preservação das árvores, refere o município em comunicado, acrescentando que as TriTags evidenciam os benefícios das árvores. O autarca destaca que o desaparecimento das árvores após a passagem da tempestade Christine foi uma chamada de atenção para a importância do património arbóreo e dos serviços que prestam à saúde da população e à conservação do território, desde a melhoria da qualidade do ar ao bem-estar mental. As árvores urbanas são indispensáveis para a criação de cidades sustentáveis e saudáveis, conclui o Centro de Ecologia Aplicada do Instituto Superior de Agronomia da Universidade de Lisboa, é responsável por implementar a campanha da União Europeia em Portugal, onde serão etiquetadas 150 árvores nos municípios de Lisboa, Porto, Ponta Delgada, Aveiro, Loures, Almada, Setúbal, Coimbra e Pombal. A Final Four da Taça da Liga vai voltar a jogar-se em Leiria em 2027, confirmou fonte da Liga Portugal. Este será o sétimo ano consecutivo que o estádio Dr. Magalhães Pessoa receberá o evento desportivo que desde a época 2020-2021 consagra o campeão de inverno na cidade do Lis. A primeira meia-final da competição está prevista para 5 de janeiro, com a final a acontecer no dia 9. Na próxima quarta-feira serão adiantados mais detalhes sobre o programa do evento, que extravasa o estádio municipal e procura envolver os adeptos com diversas atividades na cidade. Para uma participação mais incisiva, mais ativa, contribuindo para uma maior percepção do que é o envolvimento em comunidade, o município de Leiria apresentou o Orçamento Participativo Jovem, referiu o presidente da Assembleia Municipal, Acácio de Sousa. O projeto tem como grande objetivo incentivar a participação dos mais novos na vida municipal e autárquica, acrescenta uma nota de imprensa. Anabela Graça, vereadora com o pelouro do Orçamento Participativo, considera que as ideias dos jovens têm espaço e a sua opinião conta, por isso este instrumento municipal faz com que passem a decisores, defendendo que o objetivo é pôr os jovens a mudar a cidade e eles vão perceber como se constrói e o que é preciso debater e planear. Sob o mote A Tua Ideia Transforma Leiria, o Orçamento Participativo Jovem nasce do Orçamento Participativo que o município implementa desde 2014, no qual existia uma categoria de propostas direcionada para os jovens entre os 16 e os 30 anos. A partir de agora, os cidadãos que tenham entre 13 e 30 anos e estejam a estudar numa escola do concelho ou recenseados também no concelho, podem apresentar as suas ideias numa versão exclusiva a esta faixa etária. O projeto é composto por uma única categoria, verde e imaterial, que privilegia propostas que visem proteger o ambiente, promover um desenvolvimento mais sustentável e que não envolvam a realização de obras ou investimentos avultados. A dotação para esta primeira edição do Orçamento Participativo Jovem é de 99.975 euros. E assim termina este serviço noticioso. Fique bem, tenha um bom domingo.
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Olá, viva! Você sonha demais e, à força de querer outras coisas que não há, vai negando as coisas que existem, o que é uma forma de alienação pura e simples. Porque o que havia entre ambos, separando-os, eram as falsas dimensões sonhadas, disse Afonso, e por isso ele proibia-a de sonhar. Mas ela abria um guarda-sol na varanda e sonhava debaixo do guarda-sol, ou abria um guarda-chuva na rua e sonhava debaixo de um guarda-chuva, onde ele não pudesse ver a sua cabeça e os sonhos que corriam dentro dela. Ele, Afonso, é um dedicado cirurgião de meia-idade, com os pés bem assentes na terra, e ela é Lídia, uma mulher jovem, sua amante, uma pintora de existências imaginárias. Estas são as personagens principais da novela O Silêncio, a primeira obra publicada de Teolinda Gerção em 1981 e que lhe valeu nesse ano o Prémio Pen Club Português. O Silêncio é uma história de amor, um diálogo que desfia um jogo complexo de incomunicabilidade entre as personagens do presente, Afonso e Lídia, mas também entre outras do passado, Lavínia e Alfredo, a mãe e o padrasto de Lídia, e ao mesmo tempo é o espelho de um silêncio maior que afeta a sociedade contemporânea. É um mundo que começou a enlouquecer, um mundo eficiente de silêncio total em que ninguém mais fala com ninguém. As pessoas estão sentadas, ombro contra ombro, à espera, mas o objetivo da espera é sempre falso, o autocarro, o comboio, o avião, porque todos os lugares são iguais e nada é diferente em parte alguma. E enquanto se espera, o silêncio cresce, vai ficando sempre mais denso e mais pesado, e algumas pessoas de repente percebem que estão bloqueadas dentro de caixas de vidro. O universo é um conjunto gigantesco de sucessivas caixas de vidro.

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1: A mãe de Lídia, Lavínia, é uma mulher de nacionalidade russa que Alfredo conhece e por quem se apaixona numa viagem a Paris, trazendo ambas consigo no regresso. Ela não se esforça para aprender português, despreza o marido, está ausente da vida da filha e tem um amante, Herberto, com quem foge de casa. Voltará mais tarde, de ânimo quebrado, incapaz de se deixar salvar pelo amor de Alfredo e de Lídia, pondo termo à própria vida. É uma mulher inadaptada, a quem o conforto material que lhe garante o marido professor não disfarça a angústia, o vazio existencial que a impele para uma busca sem direção por algo que a liberte da asfixia do quotidiano, das tarefas rotineiras da casa. A casa é, nesta obra, um espaço que subjuga os corpos e os espíritos femininos. Lavínia entrega-se às tarefas monotonamente. Mudar a água das flores, mudar as flores, polir os castiçais dourados, lavar um por um os pingentes de cristal do lustre, sentar-se na beira do sofá e retomar os novelos de lã e as agulhas finas, acender um cigarro e depois outro e outro, querer partir e não ter para onde, deixar-se ficar, a si mesma, para trás, sem dares conta foste engolida pela casa e porque não pudeste levar-te a ti mesma, voltaste para trás e procuraste na morte uma saída. Também Lídia é confrontada com as suas insuficiências na esfera doméstica. O botão de punho desaparecido, os esticadores da camisa que com certeza deitou fora ou usou para marcar um livro. Você não entende que por trás do botão que falta, toda a casa se desmorona e de nada vale querer pintar de azul o céu para que não chova só porque não sabe onde guardou o meu chapéu de chuva. Há mais duas mulheres casa nesta novela. Alcina, a mulher abandonada por Alfredo, que concentra nos candeeiros de bronze, nas pesadas estantes, nas carpetes demasiado espessas, o seu tempo vazio, movendo lentamente o seu corpo resignado por entre as coisas. E Ana, a criada impecável, no seu mundo imóvel, policiando cada grão de pó que pousa sobre os objetos, velando, porque os pés das mesas marquem sempre o mesmo ponto nos desenhos dos tapetes persas. Ouvimos agora Marsha Ball, Clean My House, do álbum 2014, The Tattooed Lady and the Elephant.

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1: O silêncio não é uma história linear, não oferece uma leitura desplicente. Seguindo uma trama de três amorosos, o de Lavínia, Alfredo e Herberto, e o de Lídia, Afonso e Alcina, apresenta um estilo complexo, labiríntico, que exige dedicação, obrigando-nos a recuar, por vezes, para podermos avançar, numa construção de sentido experimental por tentativa e erro, como quem monta um puzzle e lhe descobre a cada passo novos e admiráveis pormenores. Por dentro do universo onírico criado através da imaginação de Lídia, há um real que é o da urgência da sociedade depois da Revolução e das mulheres em particular de reconstruírem o seu lugar individual e coletivamente. Pela transgressão da linearidade narrativa e pela fluidez no tratamento do tempo, o silêncio é um romance duplamente fundador, desde logo da obra da autora, mas principalmente fundador de um novo veio na literatura nacional. Teolinda Gerção é autora de uma obra extensa e múltiplas vezes premiada. É considerada a melhor contista portuguesa e uma das melhores romancistas. Sobre o silêncio, Fernando Pinto de Amaral afirmou tratar-se de um dos 100 livros portugueses do século XX e Maria Teresa Horta disse dele um dos livros que eu mais amei nos últimos anos. Se me escutaram até aqui, obrigada. Por hoje é tudo. Até à próxima.

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2: Olá, o meu nome é Sara Trovão e sou psicóloga clínica. Na última rúbrica, identifiquei alguns dos sinais de que uma criança está ansiosa, já que habitualmente as crianças têm mais dificuldade em expressar-se por palavras. Hoje transmito-lhe o que fazer nesses momentos. É muito importante que os pais, os cuidadores, estejam disponíveis para ajudar a criança nesses momentos e, claro, que quando sintam dificuldade em prestar o auxílio necessário, que procurem um psicólogo para conversar sobre as preocupações da criança, para transmitir segurança, também para demonstrar empatia pelos sentimentos, pelas emoções da criança, de forma a não desvalorizar o sofrimento que a criança possa estar a sentir. Também pode ser importante ensinar algumas técnicas de relaxamento ou de respiração e, claro, promover um estilo de vida saudável.
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4: Há uns anos, muitos fui ao cinema assistir a um filme muito falado na época, Os Idiotas, do realizador dinamarquês Lars von Trier. Figura cimeira do movimento cinematográfico vanguardista Dogma 95, que pretendia constituir-se como uma espécie de reação ao cinema comercial de Hollywood, aos grandes orçamentos e aos espetaculares efeitos especiais. Para além da trama, este filme ficou-me na memória por uma experiência que nunca tinha vivido. Muitos espectadores abandonaram a sala antes do final do filme. Com certeza que não teve a ver com a falta de conforto das cadeiras. Reconheço que a crua linguagem experimentalista, radical e provocatória de Trier poderá ser chocante para alguns, mas eu gostei. O filme versa sobre um grupo de jovens antiburgueses intelectualmente evoluídos que, como forma de se livrar das inibições que a obediente sociedade dinamarquesa lhes impunha, procuravam libertar o seu idiota interior. Essa procura resultava na encenação de comportamentos paranoicos e deformes com o intuito de chocar todos os que os presenciavam. E resultava em cheio. Para além da repulsa, chegavam mesmo a provocar repugnância. Mas os tempos mudaram. Se no final dos anos 90 os comportamentos mais insólitos tinham o condão de despeitar, gradualmente, com maior ênfase nos dias de hoje, a libertação do idiota interior tornou-se uma forma de vida e demonstrou ser capaz de gerar enorme admiração. Sintomático desta mudança de paradigma é esta nova moda em que a garotada se esforça para parecer idiota, filma e publica nas redes sociais. O nível de idiotice mede-se depois pela quantidade de gostos e adoros que essa demonstração vier a merecer. Se o nível de idiotice for enorme, cobrem-se de fama e glória. É esta prática espetacular dou um nome de farmar aura. Mas esta tendência de passar por idiota não contagia apenas os mais novos. Mesmo malta mais entradota alinha no folguedo. Veja-se o caso do grupo parlamentar do Chega. Dão um litro para parecerem idiotas. Batem nas mesas, mostram cartazes, estão sempre a interromper os outros e a dar fortes pontapés na gramática. Fazem lembrar a saudosa série As Lições do Tonecas. Só que aqui a turma tem 60 tonecas, nenhum tem respeito pelo professor e cada calinada que dão são autênticos tomahawk na língua portuguesa. Só pode ser de propósito. E pelo andar da carruagem, a idiotice ainda os vai levar ao poder. Veja-se o caso do presidente dos Estados Unidos. O maior idiota de todos tornou-se o homem mais poderoso do mundo. Talvez seja por esta relação entre a idiotice e o sucesso é que, ao longo dos tempos, muitos políticos nos quiseram fazer passar por idiotas. Mas, como está visto, não por nos desprezarem, mas sim por desejarem o nosso bem. Lembro-me de Cavaco Silva garantir a solidez do Banco Espírito Santo dias antes da sua derrocada. De Passos Coelho, anunciar que as pessoas com rendimentos mais baixos não seriam afetadas pelos cortes. De José Sócrates, afirmar que o apartamento de Paris é do amigo Santos Silva. Que o assalto ao gabinete do Chega no Parlamento não leva aspas. Dos lamentos de Luís Montenegro sobre o aumento dos combustíveis, mas permitindo alegremente a cobrança do IVA sobre o ISP, imposto sobre imposto. Fantástico. ou então desta última tirada espetacular do nosso atual Ministro da Educação, que veio dizer que turmas com 30 alunos são adequadas para o desenvolvimento do processo educativo. É meritório o esforço desta gente para nos fazer felizes, fazendo-nos passar por idiotas. Mas não precisavam de esforçar tanto. Se possuímos o superpoder de continuar a aturar esta malta sem fazer grandes ondas, é porque, de facto, somos mesmo os grandes idiotas. Até à próxima.

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1: Olá a todos. O tema de hoje é intestino irritável. Sendo frequentemente dores ou desconforto abdominal, inchaço, gases ou alterações no funcionamento do intestino sem causa aparente, pode tratar-se da síndrome do intestino irritável, uma condição bastante comum que afeta o funcionamento do intestino. Os sintomas podem variar de pessoa para pessoa. A maioria das pessoas apresenta principalmente diarreia, mas a síndrome do intestino irritável também se pode manifestar com obstipação ou alternância entre as duas. As dores ou cólicas abdominais, o inchaço e a sensação de barriga distendida são alguns dos sintomas mais frequentes também. E o que provoca tudo isto? Não existe uma causa única. O intestino pode tornar-se mais sensível a determinados alimentos, ao stress ou outras alterações da rotina. Em algumas pessoas, certos alimentos parecem desencadear ou agravar os sintomas. Mas é importante perceber que ter um intestino irritável não significa ter um intestino doente ou danificado. É uma perturbação funcional, ou seja, uma alteração da forma como o intestino funciona e pode ser controlada através de alterações na alimentação e no estilo de vida e, quando necessário, com acompanhamento médico. Mas atenção, nem todas as dores de barriga são intestino irritável. Se os sintomas forem persistentes, muito intensos ou acompanhados de sinais como sangue ou muco nas fezes, perda de peso ou alterações importantes no trânsito intestinal, é fundamental procurar um profissional de saúde. Por isso, ouça o seu corpo e não ignore os sintomas. Até à próxima rúbrica.
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1: Já todos nos deparamos com fotografias criadas com inteligência artificial enquanto navegamos na internet. A tendência de enviar fotografias nossas para o ChatGPT, Gemini ou outro para proceder a alterações que tornem as imagens mais divertidas tem sido uma constante nos últimos anos. No entanto, como nota o site TecTudo, esta é uma prática desaconselhável, sobretudo com algum tipo de fotografias. Verifica-se que, carregando a fotografia para uma ferramenta de inteligência artificial, estará a colocar em causa a sua própria privacidade. Além dos seus dados biométricos, esta prática de ter uma inteligência artificial a analisar uma fotografia sua poderá ainda expor detalhes presentes nos seus documentos, a sua localização e também informações de outras pessoas presentes na fotografia. Caso queira continuar a usar uma das aplicações de inteligência artificial para fazer alterações de imagens, deverá ainda assim ter alguns cuidados em relação aos tipos de fotografia que usa. Saiba quais são os tipos de fotografias que nunca deve usar para alimentar ferramentas de inteligência artificial. Documentos pessoais, cartões bancários, senhas e códigos de acesso, televisões ou ecrãs com informações privadas, exames e documentos médicos, outras pessoas que não tenham dado autorização, sobretudo crianças, e também fotos com localizações e rotinas.
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1: Meia-noite e três. 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
1: No dia 28 de setembro de 1573, nasceu o pintor italiano Michelangelo Merisi da Caravaggio. Foi um dos mais notados pintores italianos e o seu trabalho exerceu uma influência importante no estilo barroco, do qual foi o grande representante. Caravaggio era o nome da aldeia natal da sua família e foi escolhido como seu nome artístico. Exceto nas suas primeiras obras, Caravaggio pintou fundamentalmente temas religiosos. No entanto, foram várias as vezes em que as suas pinturas feriam as suscetibilidades dos seus clientes. Nos seus quadros, em vez de adotar nas suas pinturas belas figuras etéreas e delicadas para representar acontecimentos e personagens da Bíblia, preferia escolher por entre o povo modelos humanos tais como prostitutas, crianças de rua e mendigos que posavam como personagens para as suas obras. Caravaggio procurou a realidade palpável e concreta da representação. Utilizou como modelos figuras humanas, sem qualquer receio de representar a feiura e a deformidade em cenas provocadoras, características essas que distinguem as suas obras. Tudo isto chocou os seus contemporâneos pela rudez das suas pinturas. Dos efeitos que Caravaggio dava aos quadros, originou-se o tenebrismo em que os tons terrosos contrastam com os fortes pontos de luz. Neste mesmo dia, mas em 1893, era fundado em Portugal o Futebol Clube do Porto por um jovem de 20 anos, António Nicolau de Almeida. Era comerciante de vinho do Porto e descobriu o futebol nas suas viagens à Inglaterra. O Futebol Clube do Porto iniciou então os seus primeiros treinos no campo do Prado, em Matosinhos, e no dia 8 de outubro disputou o primeiro jogo da sua história contra o Clube de Aveiro.
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